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0: Legal, legal, pessoal. Estamos de volta com o programa Free Love aqui pelas ondas da 87,9, o Baitaba FM. O programa mais romântico do rádio brasileiro, programa Free Love. Olha, mandar um abraço também, o pessoal sempre ouvindo a nossa programação lá em Aurelino Leal. Alô, meu amigo Manuel, aquele abraço pra você, meu querido. Obrigado mesmo pelo carinho da audiência. Na Ruinha, olha, mandar um forte abraço aí na Ruinha, tá certo? Para meu amigo Hamilton do Salgado. Alô, Hamilton do Salgado. Aquele abraço pra você, meu querido, sempre ouvindo a programação 10 da sua 87,9. O programa mais romântico do rádio brasileiro, programa Free Love. O programa mais romântico do rádio brasileiro, com certeza, para você. Gente, obrigado a todos pelo carinho da audiência. Eu sou José Filho e fico com vocês até às 22 horas com o programa mais romântico do rádio brasileiro, programa Free Love. Vamos de música para você ouvir e se deliciar no mundo da música romântica, claro. E você só ouve aqui as melhores canções românticas para, com certeza, embalar essa noite gostosa. Você ouvindo as melhores aqui pelas ondas da 87,9, o Baitaba FM. Programa Free Love, até às 22 horas, com muita música gostosa pra você.
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8: Legal, legal, pessoal. Já estamos de volta com o programa Free Love até às 22 horas. Comigo, José Filho, sempre te proporcionando momentos de muita paixão. Noite maravilhosa, com certeza, para você aí ouvindo a nossa programação. Que bom, né, gente? É sempre bom falarmos de amor através de lindas canções aqui no programa mais romântico do rádio brasileiro. O programa que, com certeza, te envolve em lindas canções e faz você voltar ao passado, aquele momento gostoso a dois. E lindas canções, claro, que você só ouve aqui no programa mais romântico do rádio brasileiro. E você curte agora lindas canções, com certeza, aqui no programa Free Love. Noite maravilhosa na sua 87,9 Ubaitaba FM e o programa mais romântico do rádio brasileiro, comigo José Filho, que fico com vocês até às 22 horas com música gostosa para você ouvir e com certeza se deliciar no que há de melhor no mundo da música romântica no programa Free Love.
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0: Muito bem, gente, estamos de volta com o programa mais romântico do rádio brasileiro, programa Free Love, até às 22 horas comigo, José Filho, sempre te proporcionando momentos de muita paixão. Lindas canções, músicas do passado de presente para você e músicas da atualidade que tocam fundo, lá no fundo do seu coração. Uma boa noite para você, boa noite, cidade, salve, salve, minha Bahia, meu Brasil varonil. Onde quer que você esteja ouvindo a nossa programação, a você internauta, o meu muito obrigado pelo carinho da audiência, ouvindo a nossa programação através do nosso site, através do nosso aplicativo. Que coisa boa, né, gente? Uma boa noite para você, onde quer que você esteja, você aqui no alto da Bela Vista, a você também aí no Armandão, Zitão, pessoal maravilhoso sempre ouvindo a nossa programação, lá no bairro da Conceição, a você na Gutenberg de Araújo, a você na Ruinha, Ruinha de Cima, Ruinha de Baixo, a Ruinha do Meio, não é isso? Abraço a todos vocês, sempre ouvindo a nossa programação. Vamos nós com lindas canções para você. Pode ficar à vontade a todos vocês ouvindo a nossa programação. Esse é o programa mais romântico do rádio brasileiro, programa Free Love, até às 22 horas, comigo José Filho, sempre te proporcionando momentos de muita paixão. Aproveitar e mandar um abraço para minha amiga Maria Viana, aí no bairro da Conceição. Alô, Maria Viana, aquele abraço para você, obrigado pelo carinho da audiência. Meu amigo Adriano, também aí no bairro da Conceição. Valeu, Adriano. Obrigado mesmo pelo carinho da audiência, a todos vocês, ouvindo a nossa programação. Programa Free Love, o programa mais romântico do rádio brasileiro.
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0: Obrigado, gente.
1: Incrível.
0: Obrigado, meu parceiro.
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0: situação.
1: Obrigado, Marília.
0: Obrigada, meu amor.
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4: 0 hora e 22 minutos.

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1: 0 hora e 41 minutos.

0: 0:47.
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tinha suspirado, tinha beijado o papel devotamente. Era a primeira vez que lhe escreviam aquelas sentimentalidades, e o seu orgulho dilatava-se ao calor amoroso que saía delas, como um corpo ressequido que se estira num banho tépido. Sentia um acréscimo de estima por si mesma e parecia-lhe que entrava, enfim, numa existência superiormente interessante, onde cada hora tinha o seu encanto diferente, cada passo conduzia a um êxtase e a alma se cobria.

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2: 2 horas e 43 minutos.

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1: 3 horas e 16 minutos.

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1: Três horas e 20 minutos.

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4: 4:42.
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0: Bambico se apresentou nesse mesmo programa como o douradinho da dupla João Mulato e Douradinho. Volta agora como Bambico, solista de viola. Por que se apresenta com dois nomes? Como cantor é Douradinho, como solista de viola é Bambico. Por quem?
1: Isso aí foi uma sugestão do nosso diretor, da gravadora que eu gravei. Ele achou melhor eu trocar o nome cantando como dupla. E para solar de viola, ele achou melhor ficar como Bambico mesmo. Então eu mudei o nome para Douradinho para cantar com meu parceiro. E solista de viola, fiquei como Bambico.
0: Quem é que vai ajudar você nesse número aí?
1: Esse rapazinho é um amiguinho meu de Araçatuba.
0: Opa!
1: Então ele veio para tocar o violão, porque eu vou solar uma música que eu gravei para Chantecler, Brincando com a Viola.
0: Brincando com a Viola.
1: Vai lá, tchauzinho.

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0: Luiz Carreiro e Tony Silva. Prazer contar com vocês por aqui também. E a hora que quiser cantar, grato.
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2: Beleza, bom dia Ubaitaba, bom dia Leal, Marauí, Itacaré, graças a Deus, graças meu Pai Poderoso, graças a Deus, Pai, muito obrigado por esse novo dia, por essa manhã maravilhosa, eu te agradeço por mim, pela minha família, meus ouvintes, direção, locutores, comerciantes, comerciários, todos entregue nas tuas mãos, em nome do Pai, do Filho e do Espírito Santo, quem crê, diga amém, graças a Deus. 5h55, Maria Conceição já está cedinho acordada, rapaz, já fez uma oração para Zé da Roupa, que está trabalhando fora, viu, e avisa todos os clientes e amigos que já ele está de volta no pontinho dele, foi ganhar mais um pãozinho de cada dia, certo? Quando uma coisa aqui não dá, outra já dá ali, a gente não para porque a gente somos de Deus, né? Temos coragem para trabalhar, não é verdade? Então é isso aí, então são 5h55, Maria Conceição, acorda, menina. Tô acordada, ela tá acordada desde 20 para as... Ah, deixa eu ver aqui, 20 para as 5, é. Desde 20 para as 5 ela tá acordada. Oh, olha, muito tempo, né, Maria? 5h55 e vamos tocar o quê? Viola, receba.

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0: Beleza, beleza. Um abraço aí para minha amiga Cleonice, aí do Zitão, do Armandão. Cleonice, gente boa, que faz um trabalho, viu, gente? É, trabalho excelente naquele colégio ali. Naquele colégio ali, tratando as criancinhas bem. Cleonice, né? Ela que está, por enquanto, ainda de folga, né? Mas ela vai retornar com fé em Deus aí, que ela faz um trabalho excelente. Excelente. Daquele colégio ali na praça, de frente à praça ali, cuida das criancinhas, né? Um abraço para minha querida Cleonice, viu? Cleonice.
1: Bom dia, viu?
0: Cadê minha amiga Cleonice? Cadê Cleonice?
2: Mande um alô para todos nós aqui no Zitão, viu? Para meus filhos, Cleiton, Edivan, minha nora Clarinha, minha neta, Maia Alice, todos que curtem essa rádio, com esse locutor 10 que é você.
0: Obrigado, obrigado.
2: Bom dia, Negue, manda um alô para todos nós aqui no Zitão. E aonde essa rádio chegar com esse locutor 10 que é você.
0: Beleza, beleza. Minha amiga Cleonice, gente muito boa. Muito boa mesmo, viu? Ela faz, ela toma conta das criancinhas, ela faz um trabalho sensacional. Eu vou conversar com o Sr. Antônio, depois que vai conversar com o Sr. Antônio sou eu. Tá bom? Beleza, o nosso, um dos melhores secretários de educação da região. Tá bom, neguei, oi, bota aquela, neguei a qual? Essa, cadê?

0: desgrama, faz assim não, festinha.
1: Oxe, eu achei que era todos os tons. Era só os de baixo, é? Achei que eu podia subir mais o tom, desculpa aí.
2: Já louco, já louco, já bota a neira, vai, já

Oxe, eu achei que era todos os tons. Era só os de baixo, é? Achei que eu podia subir mais o tom, desculpa aí. Rala o corpo, rala a coxa, batalha, vai junto.

0: beleza, o pessoal gosta. Negão também gosta. Cleonice também lá do Bairro ACM, né, Cleonice? Gosta que tem Cleonice do Zitão do Armandão e tem Cleonice do Bairro ACM. Fala, Cleonice do Bairro ACM.
1: Bom dia, amigo. Com o nosso bom Deus, protegendo o garoto, em nome de Deus, em nome de Jesus.
0: Amém, meu amor.
1: Tá bom, amiguinho. Um alô aí pra todos os ouvintes da Fumaça do Gongo, tá bom?
0: Tá bom, tá certo.
1: Mas ninguém havia velho, Manuel, não foi, rapaz, o Manuel sumiu.
0: Ah, eu tô aqui, ó.
1: Falei mais nada.
0: Ah, eu tô aqui, uma pessoa que foi comer lá ontem, hambúrguer, né? Foi onde? Hambúrguer, deixa eu ver aqui se ela tá aqui. Maria, cadê? Maria Conceição, manda um oi aí pra mim que eu me perdi de você aqui, cadê? Eu tô sabendo, viu, como é o nome dele? Deixa eu ver aqui. Eu tô sabendo, viu, o meu querido taxista Jonas. Bom dia, taxista.
2: Oi, bom dia.
0: Bom dia.
2: Oi. Bom dia pra vocês que curtem a Fumaça do Gongo da família.
0: Tá bom, negão.
2: Vou botar a música pra você tocar pra gente ouvir.
0: Bota, meu filho, bota aí. Bota aí, deixa eu ver aqui. Cadê Maria? Maria Conceição, rapaz. Quero ver Maria Conceição aqui agora, que ela disse que teve lá em... Como é o nome dele? Ah, aqui, Maria Conceição. Ela disse que teve aonde? Teve lá em Manuel, não foi?
1: Manuelzão aí, ó. Tá Manuel do Kibe.
0: É.
1: Manuel do Kibe, que eu fui ontem lá. Passei lá, mamãinha.
0: É.
1: E comi. Foi um bug, não foi um Kibe, não. Mamãinha.
0: Oi.
1: E mandou um alô pra ele, que ele disse assim, foi você que ligou pra neguinho e mandou mensagem, foi eu mesmo.
0: Manu,
1: eu conheci
0: Manu.
1: Sua voz, ele foi eu.
0: Ah.
1: Viu? Para Helenícia, pequena notável, para Rosi Odete na Rua do Cigano, para Sueli Novaes, para Kit do Picolé, e tem mais, muito amigo, né? E todos os meus amigos e amiga.
0: Nossa.
1: Um bom dia.
0: Bom dia.
1: Manda um alô pra ele.

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Minha mãe, vocês são a razão da nossa vida. Deus acima de tudo, depois de Deus,

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Pega aí, bota toda. 6h19. Ô, mãe! Milhões de beijos pra vocês, mãezinha! De todo canto!

0: você aí, que está coladinho com sua mãe, dá um beijinho nela aí, né? Dá um beijinho nela, diga assim: mamãe, eu te amo, meu amor. Eu te amo, paixão. Eu te amo, meu amor. Fala pra ela aí, vai. Você que tá coladinho com sua mãe, que ela tá mandando você pegar a fardinha do colégio. Fala assim: minha mãe, pensa em minha mãe. Pensa em minha mãe, eu te amo, bebê. Viu? Diga assim, ó, mamãe, ó, no vidinho dela assim, ó. Mãe, te amo, viu, amor? Perdoe aí pra minhas palavras que não lhe agradam. Me perdoe aí por os conselhos que a senhora me dá e eu não vi. Me perdoe, mãe. Mãe, olha, mãe. Se não fosse a senhora, mãe, eu tava. Fala com ela no vídeo dela.
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0: Dá um abração, um beijinho nela, dá. Sabe por quê? Tu deixa de beijar tua mãe. Tu deixa de beijar tua mãe pra beijar uma pessoa que te bota na cadeia.
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0: Que te bota nos 7 palmos de terra.
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0: Tu deixa de ouvir a tua mãe.
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0: Você muitas vezes briga com sua mãe por causa de uma pessoa que não tem praticamente nada a ver com você.
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0: Sua mãe tá ali de noite.
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0: Orando por você.
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0: Quando você sai pra trabalhar, sua mãe tá ali orando pra você.
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0: Por você. Sua mãe não dorme enquanto você não chegar, quando você mora em casa. E você não continua, sua mãe nunca lhe trata ainda como já pai de filho, lhe trata ainda como uma criança. Porque a preocupação da sua mãe é até no fim da vida dela.
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0: por isso obedeça sua mãe. Obedeça seu pai. Não faz a sua mãe passar por uma vergonha e nem seu pai. Dói na alma de um pai e de uma mãe. Quando a mãe chega, mais um pai. E por causa dos meus conselhos, meu filho, você não me obedeceu. Aí.
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0: Dá um beijão na sua mãe. Fala no vidinho dela, paixão, bebê, te amo, viu? Te amo, meu amor. Me perdoe.
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0: Beleza, beleza. Eu fico indignado quando eu vejo um filho fazer a mãe chorar com raiva. A mãe tá aconselhando, meu filho, não é assim, meu filho, não é assim, é assim, meu filho. Tu tá fazendo tudo errado, meu filho. E o filho faz, quer gritar no pé do ouvido da mãe, e a mãe chora de raiva. Quando ela chora do carinho, do amor, aí eu me sinto bem, mas quando ela chora de raiva, eu fico zangado. Fala pra sua mãe. Você não fala pra namorada assim, ó. Pra namorada você fala assim, ela não tá nem aí. Você muitas vezes, você se engana. Tanto faz o homem e a mulher.
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0: Aí ele bota a música pra ela.
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0: Aí ele dá o telefone.
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0: só. Pelo homem que dá até a vida. Pela mulher.
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0: Mas não dá a vida pela sua mãe.

nossa beleza. Eu já pedi pra não ligar pra mim. Eu já pedi. Pode deixar que eu vou tocar todos os áudios aqui. Pode ficar tranquila.

0: Olha, vou mandar um abraço aqui. Vou mandar um abraço aqui para quem neguei. Rapaz, é o pessoal de Salvador. Aqui, atenção. Neguei, ele chama interior. O interior, por que chama interior, gente? Que programação é essa, cara? Somos aqui de Salvador, seu amigo aqui. Praticamente vizinho, estamos curtindo Fumaça do Congo por aplicativo da Humaitama FM 87.9. Meu nome aqui é Roberto, você conhece, aqui da Borracharia São Salvador. Estamos curtindo, manda um alô pra gente aqui. Tá eu, minha filha, meu filho, Robertinho, que você tanto gosta. Estamos aqui curtindo em Salvador essa programação maravilhosa. Que, rapaz, quem te vê cara no meu coração, né? Vê você todo magrinho assim, vê você todo bem simplesinho, mas que talento no rádio. Toda honra e toda glória de Deus. Toda honra e toda glória de Deus, Salvador. Um abraço, Robertinho. Borracharia São Salvador aí, no aplicativo da Humaitama FM. Muito obrigado pelo carinho, pela atenção, pelo amor. Ô, né, querido, meu amor. Eduardo, querido, né, querido, bom dia.
1: Oi, meu amigo Neguei. Bom dia para você. Um excelente dia aí para todos. Hoje, sexta-feira, hoje,

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1: Um abraço, ô, né? Um abraço pra você. Tô com saudade, hein, Negão? Tô com saudade de vocês. Aquela saudade, saudade linda, maravilhosa. Deixa eu ver aqui, Neguei, por favor, mande aí. Deixa eu ver aqui. Vamos por cá, Neguei. Gente, daqui a poucos instantes, quero mandar um abraço pra querida Valdíria, a nossa presidente das Ascom, mulher de fibra, mulher direita. Dona Valdir, um abraço para a senhora, que Deus te abençoe, essa mãezona que a senhora é, viu? Mãezona e mãezona também da Ubaitaba FM, tá bom? 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
1: Beleza, beleza, deixa eu ver aqui. Quem é, rapaz? Olha a cavaleira do mas é. Será que ele é? Será? Por favor, o cantor aí, por favor. Eu já pedi o pessoal aqui para não ligar, viu? Já eu respondo, já, viu?
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1: Beleza, meu amigo Cito. Dona Valdinha, bom dia.
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1: A nossa presidenta aí. Gostei, dona Valdira, gostei. Gostei, dona... É assim mesmo, dona Valdira. É assim mesmo, se lá na Ubaitaba FM, os presidentes botam mensagens. Gostei de ver. Parabéns aí, dona Valdira. Fala, meu irmãozinho, fala aí.
5: Ô, meu amigo Neguei. Oi. Desculpa aí, meu irmão.
1: Aham.
5: Eu não... Ouvi o rapaz falando aí quando eu fui...
1: Beleza.
5: Eu cliquei aqui pra ligar e já entrou falando.
1: Beleza, eu vou mandar tocar sua música aqui, valeu? Vamos lá.
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1: Na rua tem cantor, vamos nessa.
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1: Bora.

0: cantor.
1: É, achei chamar. Amarelinho.
0: O cara é cantor aí.
2: Valeu, papai.
0: Beleza? Dá ruim aí, ó.
2: Valeu, neguei. Valeu. Igualmente, meu irmão.
0: Aí, ó.
2: Valeu, neguei. Valeu, meu brother. Você é o cara, mano. É. Tamo junto. Amanhã eu mando um áudio pra você de manhã.
0: Obrigado
2: pela atenção aí. Eu vi você falando sobre nós aqui, os cantores da ruinha. Valeu, meu irmão. Obrigado mesmo.
0: Vocês merecem.
2: Tamo junto. Valeu, irmão.
0: Vocês
2: são. Deus te abençoe. Você e sua família grandemente.
0: Amém. Vocês merecem.
3: Ô, neguei. Feliz. Senhor, abençoada pra você e do Naval.
0: Obrigado.
3: Abençoe vocês aí, o dia de vocês aí, Dista.
0: Valeu.
3: Alô, todo mundo tá ouvindo a programação, tá bom? Nossa, Senhor, com Deus. Se Deus dê um bom dia.
0: Amém.
3: Dia, neguei. Dia, neguei. Bom dia pra todos. Neguei, se for possível, passa uma música de Ismael Júnior pra todas as mães. Eu, apesar de não ter mãe mais, mas ofereço pra todas as mães.
0: Certo.
3: Eu e o Edson falando aqui, viu?
0: Minha amiga aí.
3: Pra todas as mães.
0: Tá bom.
3: Pra sua esposa, Val.
0: Pronto.
3: Todas que é mãe, pra todas as mães. Eu ofereço pra todas as mães. Se for possível, passar as mães de Ismael Júnior.
0: Pronto.
2: Meu amigo Neguei, bom dia. Tudo bem com você? Como é que você tá?
0: Beleza, Kid?
2: Tudo em paz. Que Deus abençoe o seu dia.
0: Lá de Biaçu, o bigodudo, né? E aí, Tito, tudo bom? Como é que tá você? Deixa eu ver, tem mais aqui, tem mais áudio, tem. Deixa eu ver aqui. Ah, Naí. Ai, meu Deus do céu, Naí. Naí.
4: Oi, meu amigo Neguei. Bom
0: Oi.
4: Dia.
0: Bom dia, Naí.
4: Uma boa sexta-feira para nós todos. Que Deus livre nós. Todo mal ruim. Todo mal ruim é caído por terra em nome de Jesus. Vou mandar um alô para a doutora Maria, a menina
0: sofre,
4: que
0: né?
4: trabalha com ela, o Genro.
0: Ah.
4: Para todas as pessoas que trabalham lá com ela. Dona Lei, Paulinha, Moi. Tu, seu negão, Miri.
0: Olha, negão.
4: Pra todas minhas amigas aí.
0: Tu viu, negão? Tu viu?
4: Neguei.
0: Tá bom, Naí.
4: E passa meu hino hoje, eu vi o seu chuchete.
0: Viu?
4: E a Lenice também, viu, Neguei?
0: Sim. Ouviu aí, negão? Ela fez a média hoje, hein? Ela fez. Cadê a esposa de. A esposa do meu amigo Sete Cor.
5: Bom dia, Neguei. Bom dia, bom dia. Bom dia para todos os ouvintes. Um bom dia aí para Silvana, para pra Naí, para Negão, entendeu? Para essa dupla maravilhosa aí. Neguei, coloca aí a música para mim, Roupa Nova, Dona.
0: Dona.
5: Negão, manda essa música aí.
0: Roupa Nova.
5: Para ninguém passar para a gente ouvir.
0: Dona.
5: Bom dia, bom dia, bom dia.
0: Bom dia, Dona! Ô, dona! Aparece aí, dona menina. Aparece aí, dona menina. Opa, peraí, eu tô ligando. Desculpa aí. Aparece aí, dona. Cadê aqui o telefone? O telefone é cá, né, neguei? Cadê aqui? Deixa eu ver. Aqui, é aqui. Deixa eu ver se eu converso com o meu patrão aqui. 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

0: Poxa, achei que era todos os tons. Era só os de baixo, é? Achei que eu podia subir mais o tom, desculpa aí. Rala coco, rala com João Bataneira, bajanê. Arruinho, do dedinho, do desfile. Rala coco, rala com João Bataneira,
1: beleza, gente, eu não aguento. É, neguei, tu eu vou te dizer. É o que, negão? Foi o que, negão? Tu viu, negão? Tu viu?
2: Eu liguei lá, a música da moça aí, viu?
1: É,
2: deixa eu... nova.
1: Beleza, negão. Ô, negão, tu viu a menina dando grito? Negão, que grito é aquele, negão? Que grito é aquele? Rapaz, vou te dizer, viu? Eu vou te dizer, viu, garoto? Cadê esse gritinho de novo aí? Deixa eu ver. Tá cá, né? Esse grito tá onde? Tá onde que tu gosta, né, neguei? Tu gosta, né, neguei? Deixa eu ver aqui. Esse grito tá onde aqui, rapaz? Deixa eu ver aqui onde é o grito. Onde é o grito? Cadê? Ah, não achei mais não. Não achei mais não. Não achei mais não. Ah, deixa eu mandar aqui um abraço.
2: Bom dia, meu amigo. Como é que tá você? Tá tudo na paz?
1: Paz.
2: Dando um abraço pra você. Sua esposa, todos seus familiares aí, o Baitaba. Um abraço também para todo o povo da Bahia, o Baitaba, Aurelino Leal. Bom dia, que Deus nos abençoe.
1: Já deu um beijo da sua mãe hoje, Ramos? Aí.
2: A senhora é linda, o senhor ouviu, viu? Legal. Olha que
3: a senhora é, viu?
1: Isso, cadê? Aí, olha aí. Aí vai falar de novo, ó.
4: Tá vendo aí? Tá vendo aí, neguei, que seu negócio bota putaria? Quando é pra mandar alô pra mim, não manda mais, fica mandando babuleta. E passa minha música, neguei.
1: Cadê? Onde é que tá aqui, rapaz? Deixa eu passar mais a barra aqui. Cadê, negão? Olha aí. Olha que negão pode tocar aí, ó.

0: Poxa, eu achei que era todos os tons. Era só os de baixo, é? Achei que eu podia subir mais o tom, desculpa aí.
1: Ralo, coco, ralo, eu já bataneira,
2: daí, marreta, meu negão, daí. Marreta, olha, eu gosto de viar. Eu gosto.
3: Você é um descarado.
2: Oi, sim. Eu não aguento não, meu amigo. Tchau a todos. Até amanhã, se Deus quiser.

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0: tudo bem? Agora são 7 horas e 12 minutos no horário de Brasília. São 7 horas e 12 minutos. Muito bom dia para você. Bom dia, meu amigo. Bom dia, minha amiga. Bom dia a você, ouvinte amigo, ouvinte querido. A você que acompanha a nossa programação todas as manhãs, a partir das 7 horas da manhã. Eu, Ivanildo Conceição, estou aqui cheio de alegria, com força, coragem, disposição para mais um dia de trabalho em busca do pão de cada dia. E eu agradeço enormemente a você, meu amigo. Eu agradeço enormemente a você, minha amiga, pelo carinho, pela fidelidade ao nosso programa. Agora são 7 horas e 12 minutos. Hoje é dia 8 de maio, sexta-feira. Dia 8 de maio do ano de 2026. É sexta-feira. Final de semana já chegou. E você, como é que está? Tá animado? São 7 horas e 13 minutos. Está animada? Coisa boa! Vamos para a última edição da semana. Graças a Deus. Vamos aos destaques desta edição.
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0: Mega Sena acumula e prêmio principal vai para 45 milhões. A Anvisa proíbe a venda de diversos produtos da marca IP. Fabricante responde. Homem é preso em Ilhéus por fraudes milionárias. A visita do presidente Lula aos Estados Unidos no encontro com Donald Trump repercute o Brasil inteiro. E ainda vamos falar da Operação Complice Zero, que ocorreu ontem, a quinta fase da operação. Ex-ministro da Casa Civil do ex-presidente Jair Bolsonaro recebia mesada de 500 mil reais. Isso mesmo, ex-ministro da Casa Civil do ex-presidente Jair Bolsonaro, Ciro Nogueira, recebia uma mesada por mês, 500 mil reais. A partir de agora, tudo isso e muito mais. A previsão do tempo, a participação do repórter J. Mello, as promoções do comércio aqui da cidade, a partir de agora no nosso Café com Notícias, doa quem doer, não é, Jackson Cristiano? Bom dia!
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0: Agora são 7 horas e 15 minutos no horário de Brasília, 7h15. Alô, Jailton Araújo, bom dia para você, meu querido. Brasília não nos dá um minuto de sossego. Brasília não nos dá um minuto de paz. É, meu amigo, todo dia tem confusão. Todo dia tem notícia, direto de Brasília. Ai, Ivanildo, mas Brasília tá longe, tá nada. Os reflexos de Brasília chegam aqui rapidinho. Quando as coisas em Brasília acontecem, meu amigo, quem sofre a consequência é a camada de baixo. É isso mesmo, 7h16 agora, repórter J. Mello tá pedindo passagem. É isso mesmo, vamos ao repórter J. Mello. É isso mesmo.
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0: Tudo bem, repórter J. Mello, tá chegando. Alô, J. Bom dia, meu querido, boa sexta-feira.
3: Sexta-feira, 8 de maio, J. Mello voltando aqui da redação em Ubaitaba para o nosso jornal Café com Notícia, com o apresentador Ivanildo Conceição. 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Grupo dele calçados, com mochilas, tênis, carteiras e mais. 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A equipe da área da saúde do município de Ubaitaba vem alertar toda a população para o risco de contrair as doenças transmitidas pelos caracóis. Quando você observar um molusco desses, que é chamado de caracol, aí no seu quintal, imagine que esse inseto, ele carrega um risco sério para a sua saúde. O caramujo africano, ele pode transmitir a meningite eosinofílica, uma doença perigosa que atinge o cérebro e pode evoluir rápido, principalmente nas crianças. Os profissionais da saúde, eles recomendam não jogar sal nos caracóis, pois isso pode espalhar ainda mais os parasitas aí pelo seu quintal, pelo seu ambiente. O certo a se fazer é evitar contato direto, usar luvas ou proteção, descartar aí o caracol de forma correta. Se você tem crianças em casa, isso não é opcional, é prevenção. Jamais deixe que sua criança se aproxime desse molusco tão perigoso, o que pode lhe trazer sérios riscos para a saúde. Uma colisão de pequeno porte aconteceu na noite de ontem, por volta das 18h45, no cruzamento da Walter Passos com o bairro Telebahia. Dois jovens em uma motocicleta e bateram aí um senhor que conduzia uma bicicleta. Neste pequeno incidente, ninguém saiu ferido e tudo se resolveu ali mesmo no local. As duas partes envolvidas nesse episódio se conversaram e entraram em acordo, se desculpando um com os outros. No Hospital Geral de Aurelino Leal, ali a equipe foi trocada ainda há pouco, já às 7h, e eles estão trabalhando ali, sempre procurando salvar vidas. O Serviço de Atendimento Móvel de Urgência, que é o SAMU, aí de Ubaitaba, está à disposição pelo 192. Precisando aí de um socorro, é só contactar aí por 192 que você vai ser atendido. Os profissionais da saúde do Hospital São Vicente de Paulo de Ubaitaba também já estão aí com seus plantões trocados e eles já esperam aí os seus pacientes. Na base da SAMU de Aurelino Leal, os profissionais estão aí em ação desde cedo. O 192 é o telefone também para contato, se assim o paciente necessitar de um socorro. Terminal rodoviário, para embarque e desembarque, está liberado por ali ônibus chegando e saindo a todo momento, com guichês, lanchonetes, taxista, moto taxista, banheiro, está tudo à disposição. Policiais militares rondam as cidades procurando a paz e a ordem, os canoeiros fazem seus trajetos corriqueiros pelo Rio das Contas. O serviço de táxi e mototáxi, tanto em Ubaitaba como em Aurelino, esses também já estão aí à disposição de toda a população. A Balsa Vedete, que vai das 6h até as 22h, ela está hoje com Daniel, Guga, Edmilson e João. A Balsa Santa Luzia, que estará das 6h até as 2h, ela está hoje com Guinha e Vinícius. Fico por aqui, Vanildo. Se acontecer algum fato novo, eu volto ainda nessa sexta-feira. Se não acontecer, a gente já vai fechando a matéria da semana. E já vou deixando aí um abraço para você, para todos os nossos ouvintes. E até segunda-feira, e deixando também um feliz Dia das Mães para todas as mamães aí que são ouvintes da nossa emissora Ubaitaba FM.

0: Tudo bem, agora 7h21. Obrigado, J. Mello, pela sua participação conosco nesta manhã de sexta-feira. Muito obrigado, tá bom, J. Mello? São 7h21. Bom final de semana para você e também engrossar aí o desejo de feliz Dia das Mães a todas as mamães que celebram o seu dia nesse final de semana. Tá bom? A todas as mamães, o meu desejo de um feliz Dia das Mães também. Assim como o J. Mello já desejou aí um feliz Dia das Mães, é o meu desejo também que você, mamãe, tenha um feliz Dia das Mães, tá bom?
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0: São 7h22 agora. 7h22, previsão do tempo para você. 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Alô, Maza, bom dia, meu querido. Olha, tá quente hoje, viu? É, meu amigo, muito bom dia para você, Maza. 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
0: Tudo bem, 7h23 agora, 7h23, o tempo tá passando rápido, meu amigo, minha amiga, eu tenho que entregar o jornal. Oh, meu Deus do céu, 7h23 agora, a previsão do tempo para esta sexta-feira. Olha, a previsão do tempo para hoje é de um dia de sol com algumas nuvens e tem chuva passageira também, tá bom? À noite, muitas nuvens, mas com o tempo firme. A mínima é de 22 e a máxima é de 28. Então hoje tem aquele combo, né? Tem sol com algumas nuvens, tem chuva passageira, mas à noite o tempo vai ficar firme, com mínima de 22 e máxima de 28 graus.
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0: Tudo bem, mandar um alô e um forte abraço a ela, nossa presidente, Valdira. Alô, dona Valdira.

0: Olha, minha gente, um homem foi preso em Ilhéus. E ele é suspeito de fraudes milionárias. Ei, meu Deus do céu. Em Ilhéus, é isso mesmo. Um homem de 45 anos, ele foi preso ontem, quinta-feira, dia 7, durante a Operação Colômbia da Polícia Civil da Bahia, que investiga um esquema de estelionato, falsificação de documentos e fraudes eletrônicas. A ação ocorreu simultaneamente na Bahia, em Minas Gerais e Santa Catarina. Outro suspeito, de 59 anos, foi preso em Ibirité, Minas Gerais, enquanto um terceiro investigado segue foragido. Ao todo, foram cumpridos 2 mandados de prisão temporária e 8 de busca e apreensão. Segundo a Polícia Civil, o grupo utilizava a identidade de uma empresa do setor mineral para aplicar golpes em fornecedores de diversos estados. As investigações apontam o uso de documentos falsos, assinaturas fraudulentas e ordens de compra adulteradas para adquirir produtos de alto valor, como cabos elétricos, pneus e materiais industriais. Após as compras, as mercadorias eram retiradas por transportadoras indicadas pelos suspeitos e desviadas para outros endereços. O prejuízo estimado ultrapassa R$1,5 milhão. A operação foi coordenada pela Delegacia Territorial de Itajimirim, com apoio das coordenadorias regionais de Valença, Ilhéus e Eunápolis. Durante a operação, foram apreendidos celulares, computadores e documentos. As investigações continuam para identificar outros envolvidos no esquema.
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0: E a Anvisa proibiu a venda de diversos produtos da marca IP, viu? O fabricante já respondeu. É, você usa os produtos IP? É, marca conhecida no Brasil inteiro, né? Duvidas por quê? É IP. Você lembra dessa propagandinha? Lembra? Você lembra? Olha, minha gente, a Agência Nacional de Vigilância Sanitária determinou a suspensão da fabricação, comercialização e distribuição de diversos produtos da marca IP, após identificar falhas graves no processo de produção. A medida atinge detergentes, lava-roupa líquidos e desinfetantes fabricados na unidade da empresa em Amparo, no interior de São Paulo. Segundo a Anvisa, a decisão vale para todos os lotes com numeração final 1. A agência informou que foram constatados descumprimentos em etapas consideradas críticas da produção, incluindo falhas nos sistemas de garantia da qualidade, produção e controle de qualidade, comprometendo a segurança sanitária dos produtos. Entre os produtos atingidos pela resolução estão detergentes Lava-Louça IP, Lava-Louças IP Green e Lava-Louças IP Clean Care, lava-roupa líquido das linhas Tixan IP e Premium, além dos desinfetantes Back P, Atol e Pin IP. A relação completa dos produtos e lotes consta na resolução

0: número 1834/2026, publicada no Diário Oficial da União de ontem, quinta-feira. Por outro lado, a empresa informou em nota que já havia iniciado em novembro de 2025 um recolhimento voluntário de alguns lotes de lava-roupa líquido após identificar a presença de bactérias Pseudomonas aeruginosa durante análises internas. A fabricante também publicou orientações aos consumidores sobre os riscos e os procedimentos para quem adquiriu os itens afetados.
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0: Agora são 7 horas e 30 minutos, 7h30 agora. Alô, Maza, já ligou o rádio, Maza? Mazarope da Lages Lacom, rádio ligado com a gente todas as manhãs, é isso mesmo. Acabei de encontrar com o Mazarope, né? A caminho aqui da emissora, não deu tempo nem para tomar um cafezinho. Porque hoje, Mazarope, olha, depois da operação com Price Zero ontem, a quinta fase, depois da visita do presidente Lula aos Estados Unidos, na sala oval da Casa Branca, o café com notícia hoje tá quente, viu? O café tá quente, meu amigo! O café tá quente! Mas um abraço para você, Mazarope, no momento oportuno, com mais calma, com mais tranquilidade, a gente vai tomar esse cafezinho. E as notícias é com a gente, né? O café é com você, né? Ah, meu querido. 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Breve intervalo agora, né? 7h31 já, meu amigo. Chama o bloco das 7h20, meu Deus do céu.
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10: 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Tudo bem, agora são 7 horas e 40 minutos, 7h40 agora. A dona Celina continua acompanhando a nossa programação em Aurelino Leal, na rua Tiradentes. Alô, dona Celina, muito bom dia para a senhora. Que Deus lhe dê um bom dia, uma ótima sexta-feira e que Nossa Senhora te cubra também com o seu manto sagrado nesse final de semana e em toda a sua vida. A dona Celina, o nosso muito bom dia, tá bom? Vou falar com o meu compadre, Nego Jai. 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Serralheria Porto, logo bem cedinho, falando com a gente. Cadê? Carrega aí o áudio aqui do homem, mas solta o homem. Alô, meu compadre, bom dia!
11: Bom dia com Jesus, meu compadre. Um bom dia com Jesus, uma ótima sexta-feira. Tudo de bom. 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Eu vou mandar aquele especial Feliz Dia das Mães, especialmente para minha mãe, para minha esposa, que está lado a lado comigo, e dizer para elas que são muito especiais na minha vida. Um Feliz Dia das Mães para elas e para todas as mães de Ubaitaba e Araneal. Chama e cuida!
10: Rapaz, o clima aí com a nega é... Chama e cuida, 7h41 agora! Muito bom dia a você que escuta a nossa programação nos postos de gasolina. É, rapaz, a turminha dos postos de combustíveis, logo bem cedinho, com rádio ligado, acompanhando o Café com Notícias. Isso me dá uma alegria danada. O recado chega aqui nos nossos estúdios. Olha, Ivanildo, aqui no posto, todas as manhãs o rádio tá ligado, acompanhando a sua programação. E eu gosto muito. Não, me cura, mano. 7h42 agora, 7h42. Cito daqui na linha também para falar com a gente, né, nesta manhã, meu querido amigo e até irmão, direto do Hiper Bom Smart, traz a promoção. 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

0: Tudo bem, agora são 7 horas e 46 minutos, 7h46. Obrigado, Cito, pela sua participação conosco aqui no nosso Café com Notícias. 7h46 agora, é hora de falar de esportes. Mas antes, mandar um abraço aqui para o nosso querido amigo Thiago, taxista, aí no Centro Comercial Rodoviário. É o Thiago, taxista, aí na rodoviária, acompanhando a nossa programação. E ele deseja aí também um feliz Dia das Mães para todas as mamães de Ubaitaba e, de modo muito particular, um feliz Dia das Mães para a sua esposa. Valeu, Thiago. Obrigado pelo carinho da sintonia. Manda um abraço para todos os taxistas, os mototaxistas e toda a turminha aí do Centro Comercial Rodoviário acompanhando a nossa programação. Bom dia!
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4: O Cruzeiro conquistou um empate importante sem gols contra a Universidade Católica, no Chile, pela quarta rodada da fase de grupos da Copa Libertadores da América. A Raposa precisou mostrar força defensiva e muita entrega, após ficar com um jogador a menos logo no começo do segundo tempo, quando Kenny Arroyo foi expulso depois de uma entrada forte. Mesmo pressionado durante boa parte da partida, o time mineiro conseguiu segurar o resultado fora de casa. Com o empate, o Cruzeiro chegou aos 7 pontos e segue na zona de classificação do Grupo D, ocupando a vice-liderança da chave. A equipe comandada por Arthur Jorge agora depende apenas de si para avançar às oitavas de final da Libertadores. O resultado também foi valorizado pela atuação de resistência da equipe, principalmente após a expulsão e a forte pressão da Universidade Católica na reta final do confronto.
5: O técnico Luiz Ubeldia deixou uma mensagem de confiança para os jogadores do Fluminense após o empate em 1-1 contra o Independente Rivadavia pela Copa Libertadores da América. Mesmo com o tricolor ainda sem vencer na competição, o treinador afirmou que a equipe segue viva na briga pela classificação e destacou que os próximos dois jogos no Maracanã serão decisivos. Ubeldia elogiou a postura do time na Argentina, principalmente o controle da posse de bola e a paciência na construção das jogadas. O treinador também reconheceu que o Fluminense precisa melhorar a eficiência ofensiva, já que voltou a desperdiçar muitas oportunidades durante a partida. O empate manteve o clube na última colocação do grupo, mas dependendo apenas dos próprios resultados para avançar às oitavas de final. A torcida, porém, segue preocupada com o desempenho da equipe e criticou algumas decisões de Ubeldia, principalmente a escolha de deixar John Kennedy no banco no início do confronto.
6: O São Paulo poupou seus titulares para a partida contra o O'Higgins e conseguiu o objetivo de manter a liderança do Grupo C. O empate em 0-0 na noite desta quinta-feira, em Rancagua, no Chile, deu ao time tricolor a vantagem de depender apenas de si nas duas partidas que restam, ambas no Morumbis. O time foi pressionado em boa parte do jogo, mas os chilenos pararam na trave, duas vezes, e em Carlos Coronel, que fez boa defesa em chute de Gonzalez. Tapia quase colocou o São Paulo na frente em bom cruzamento de André Silva, mas Carabalí salvou o O'Higgins.
7: O duelo entre Independiente Medellín e Flamengo, pela quarta rodada do Grupo A da Libertadores, foi cancelado. A decisão da Comebol é consequência de uma invasão de torcedores colombianos ao gramado, com menos de 2 minutos de jogo, nesta quinta-feira, no Atanásio Girardot. Mas o que acontece agora? O artigo 24.2 do Código Disciplinar da Comebol prevê que, quando uma equipe for considerada responsável pela suspensão definitiva, cancelamento ou abandono da partida, a sanção será a determinação do placar final da partida, ou seja, o WO. No caso do futebol de campo, o adversário é declarado vencedor por 3-0. É possível que a Comebol decrete WO do Medellín, o que acarretaria a vitória do Flamengo por 3-0. Em 2025, a entidade sul-americana deu vitória ao Fortaleza sobre o Colo-Colo após confusão similar. A partida foi paralisada aos 24 minutos do segundo tempo por invasão de torcedores chilenos e houve 2 mortes no entorno do estádio. Por fim, caberá à comissão disciplinar da Comebol determinar as punições devidas. O processo inclui análise do relatório do delegado da partida e da equipe de arbitragem.
8: O Mirassol venceu a LDU por 2-0 na noite desta quinta-feira no estádio Maião e deu um largo passe na missão de avançar de fase na Comebol Libertadores. Em um jogo que valia muito para as pretensões das duas equipes na competição, o Leão devolveu o placar sofrido em Quito e iguala o confronto direto, primeiro critério de desempate, contra os equatorianos. Dentro de campo, o time brasileiro praticamente não sofreu. Começou pressionando e, mesmo saindo zerado ao final da primeira etapa, não precisou forçar para construir o placar no início do segundo tempo, com gols de Lucas Oliveira e Reinaldo. Com a vitória, o Mirassol soma todos os 9 pontos possíveis nos jogos em casa na primeira fase da competição. Por fim, caberá à comissão disciplinar da Comebol determinar as punições devidas. O processo inclui análise do relatório do delegado da partida e da equipe de arbitragem.
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0: Tudo bem, vamos seguindo? Agora são 7 horas e 52 minutos no horário de Brasília. 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Bom dia, Lucas! E a Polícia Federal deflagrou na manhã de ontem a quinta fase da Operação Complice Zero. O senador pelo Piauí e ex-ministro da Casa Civil do Jair Bolsonaro foi alvo da operação, tá bom, minha gente? Olha só. A Polícia Federal deflagrou ontem, quinta-feira, uma nova fase da Operação Complice Zero, que investiga crimes relacionados ao antigo Banco Master de Daniel Porcaro. O senador Ciro Nogueira, do PP do Piauí, é um dos alvos da operação, indicado pela Polícia Federal como destinatário central das vantagens indevidas e como agente político que teria utilizado o mandato de senador para favorecer Daniel Porcaro. O ex-ministro de Jair Bolsonaro, do PL, está proibido de entrar em contato com investigados e testemunhas do caso. O irmão do senador, Raimundo Neto, e Silva Nogueira Lima, também é alvo e terá que usar tornozeleira eletrônica. Entregar o passaporte e não poderá se comunicar com outros envolvidos. Felipe Cansado Porcaro, primo do ex-banqueiro, foi preso temporariamente na quinta fase da operação. Ele é apontado pela Polícia Federal como operador financeiro de Porcaro, responsável pela ponte entre decisões estratégicas e execução material das movimentações financeiras e societárias. Ao todo, foram cumpridos 10 mandados de busca e apreensão, além da prisão temporária, nos estados do Piauí, São Paulo, Minas Gerais e Distrito Federal. De acordo com a Polícia Federal, foi realizado um bloqueio de bens, direitos e valores no valor de, pasmem, 18,85 milhões de reais. Eu vou repetir. Foi realizado um bloqueio, segundo a Polícia Federal, de bens, direitos e valores. Pasmem, no valor de 18,85 milhões de reais. Em nota, a defesa de Ciro Nogueira repudiou a operação e afirmou que o senador não teve qualquer participação em atividades ilícitas e nos atos investigados. De acordo com os advogados, o parlamentar está à disposição para prestar esclarecimentos. Essa é a quinta fase da Operação Complice Zero, que tem como objetivo aprofundar as investigações sobre o esquema de corrupção, lavagem de dinheiro, organização criminosa e crimes contra o sistema financeiro nacional. As ações da Polícia Federal foram autorizadas pelo ministro André Mendonça, relator do caso no STF, que é o Supremo Tribunal Federal. O ex-presidente do BRB, Banco de Brasília, Paulo Henrique Costa. E o advogado Daniel Monteiro foram presos na última fase da operação. Você assistiu ao Jornal Nacional ontem, de modo muito especial, a abertura do Jornal Nacional? A abertura do Jornal Nacional ontem, histórica. Eu sei que eu tenho alguns ouvintes, até muitos, que têm seus viés políticos, ideológicos, e que muitas vezes ficam incomodados com o meu posicionamento nas manhãs da Ubaitaba FM com relação ao comportamento de alguns políticos. Eu tenho falado aqui, e não é de hoje, quem me acompanha sabe, a respeito do envolvimento de Ciro Nogueira, senador pelo Piauí e ex-ministro da Casa Civil do presidente Jair Bolsonaro. Para quem não sabe, a Casa Civil é a pasta mais poderosa dentro de um governo. Depois do presidente da República, a pessoa mais poderosa dentro do governo é o ministro ou a ministra da Casa Civil. Portanto, Ciro Nogueira era o ministro mais poderoso, o que concentrava mais poder no governo Jair Messias Bolsonaro. É importante que a gente esclareça isso para a população. E esse é o meu dever. E não pense você, meu amigo, que não gosta quando eu falo. Que eu gosto também não. Eu gostaria muito que essa não fosse a minha obrigação. Esclarecer para a população. Colocar uma lupa, trocar em notas de R$2 para que as pessoas possam ter uma noção de fato das coisas, dos acontecimentos. Em tempos de fake news, em tempos de informação distorcida, em tempos que cada um cria a sua narrativa, a importância do profissional de comunicação sério, comprometido com a verdade, com o esclarecimento das coisas, com a informação concreta. Ciro Nogueira, como senador, propôs uma emenda à Constituição para favorecer Daniel Vorcaro e o Banco Master. Ele propôs mudar a Constituição. Entenda bem isso aqui, meu irmão, minha irmã, pelo amor de Deus. Eu estou falando com você. Estamos em ano de eleição, para que a gente não eleja políticos com esse caráter. Ciro Nogueira propôs um projeto para mudar a Constituição, que dizia o seguinte, ó. Eu vou trocar, tentar usar uma linguagem bem simples para que todo mundo entenda. Pela legislação hoje, se você faz um investimento num banco e o banco quebra, valor abaixo de R$250 mil, o Banco Central vai lhe ressarcir. Se você hoje coloca dinheiro num banco e o banco quebrou, como foi o caso do Banco Master, o Banco Central vai cobrir o seu prejuízo até um valor de R$250 mil, está na lei. Você não vai perder seu dinheiro. Botei o dinheiro no banco, mas o banco quebrou. E agora eu faço o quê? Até R$250 mil, o Banco Central vai ressarcir, vai lhe devolver. Acima disso, entre na justiça, veja o que é que vai acontecer, mas não é mais responsabilidade do sistema financeiro. A lei hoje diz isso. Ciro Nogueira, ex-ministro da Casa Civil de Bolsonaro, senador pelo Piauí, propôs mudar a Constituição para esse valor passar de R$250 mil para R$1 milhão. Segundo o senador Ciro Nogueira, o projeto que ele encaminhou ao Congresso Nacional para mudar a Constituição, segundo o projeto encaminhado por Ciro Nogueira para mudar a Constituição, os valores que o Banco Central iria cobrar passaria de R$250 mil para R$1 milhão. É claro, o Banco Master seria favorecido, porque ele ia começar a dizer aos clientes o seguinte: bote dinheiro no Banco Master. Se o banco quebrar, até R$1 milhão o Banco Central lhe devolve, está na lei. bote dinheiro aqui, ó. Venha, pode botar dinheiro aqui no Banco Master. E tá seguro, tá tranquilo. Porque abaixo de 1 milhão, se tiver qualquer problema, o Banco Central cobre, tá na lei. Ciro Nogueira, ex-ministro da Casa Civil de Bolsonaro, senador pelo Piauí, propôs mudar a Constituição para favorecer Daniel Forcário e o Banco Master. A Polícia Federal acabou de divulgar isso para todo o Brasil ver. E é meu dever, meu irmão, minha irmã, trazer isso a público para que as pessoas compreendam. Não pense você que eu gosto também de estar falando de Brasília todo dia aqui, não. Não pense você que eu gosto de estar falando de política, de politicagem todo dia aqui, não. Mas essa é a minha obrigação. É o meu dever. E eu não vou me furtar a ele. Eu não vou virar as costas para a missão que a mim foi dada. É a minha contribuição para que este país se torne um país sério cada dia mais. E não permitir que fake news, que postagem de Instagram, que postagem em grupo de WhatsApp, minta para você. É dever dessa instituição, é dever de todos os profissionais que aqui estão, estarem comprometidos com a verdade. Goste você ou não. Goste Ivanildo ou não. Agora são 8 horas e 12 minutos pelo horário de Brasília. São 8 horas e 12 minutos. A Mega Sena acumulou e o prêmio principal vai pagar 45 milhões. Olha, o concurso 3.005 da Mega Sena, sorteado na noite de ontem, quinta-feira, terminou sem ganhadores. Com isso, o prêmio acumulado é estimado pela Caixa Econômica Federal é de 45 milhões, é isso mesmo, viu? As dezenas sorteadas foram 17, 23, 29, 30, 48 e 50. Repetindo, 17, 23, 29, 30, 48 e 50. Apesar de ninguém ter acertado os 6 números, 45 apostas fizeram a quina e cada uma vai receber R$ 70.003,53. R$ 70.003,53. Já a quadra teve 2.594 apostas vencedoras, com prêmio de R$ 1.112,08. Repetindo, R$ 1.112,08. A próxima eu ganho, se Deus quiser. Pega essa bênção, varão! São 8 horas e 4 minutos e a visita do presidente Luiz Inácio Lula da Silva ontem, lá em Washington, na Casa Branca, terminou tudo bem, graças a Deus. Os céus ouviram os nossos pedidos. A gente falava a respeito da visita do presidente Luiz Inácio Lula da Silva a Washington, ao presidente Donald Trump, na edição de ontem, pela manhã, e na ocasião, na oportunidade, eu desejava boa sorte e que o presidente Lula se comportasse como um verdadeiro chefe de Estado, um estadista, e pedir a Deus também que Donald Trump não fizesse nenhum dos seus gracejos. Pois é, Donald Trump estendeu um tapete vermelho para receber o presidente da República do Brasil, Luiz Inácio Lula da Silva. Recebeu como um verdadeiro chefe de Estado, respeitado no mundo inteiro. Uma reunião que tinha previsão para durar 1 hora de relógio, durou 3 horas de relógio. No encontro, o presidente do Brasil, Luiz Inácio Lula da Silva, e o presidente Donald Trump dos Estados Unidos tiveram uma conversa muito produtiva, segundo os dois presidentes, tanto Donald Trump quanto Luiz Inácio Lula da Silva, divulgaram em suas redes sociais e também nas suas entrevistas posteriores, que tiveram uma conversa civilizada, produtiva e que, na sua conversa, foram acertados assuntos como segurança pública, investimento no Brasil, combate ao narcotráfico, as terras raras. Só não falaram de eleição, graças a Deus, mas falaram de vários assuntos pertinentes ao Brasil, com o tarifaço e tantos outros, e também interessante para os Estados Unidos. Como dois presidentes como dois estadistas, como dois chefes de estados, devem se comportar. Graças a Deus, foi bom para todo mundo. A entrevista foi, ou melhor, o encontro, a visita de Lula a Trump foi um sucesso. Tá todo mundo feliz, tá todo mundo contente. Lula tá contente, Trump tá contente, tá todo mundo sorrindo. Graças a Deus. Me parece que aos poucos a gente vai criando um clima civilizado. Graças a Deus. E para quem torceu pela briga, eu só lamento. Para quem torceu pela tragédia, para quem torceu para que o presidente Lula fosse humilhado, graças a Deus, nada disso aconteceu. E o Brasil, representado pelo seu presidente Luiz Inácio Lula da Silva, foi recebido por Trump com todas as honrarias de um chefe de Estado e saiu grandão como tem que ser. Parabéns a toda a diplomacia do Brasil por este encontro, por essa conversa, e que venha coisas boas para o nosso país e que a gente possa cada vez mais ter orgulho daquilo que somos e dos nossos representantes. São 8 horas e 7 minutos agora, no horário de Brasília. Tem mensagem do Dia das Mães da nossa presidente, Dona Valdira. A gente vai agora trazer a mensagem de Dona Valdira, presidente da Ubaitaba FM, para todas as mamães. É isso? Bom dia para você!
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0: Tudo bem, tá aí a mensagem da nossa presidente, a Dona Valdira, a todas as mamães, é isso mesmo. Agora são 8 horas e 8 minutos no horário de Brasília, 8:08. 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
0: Tudo bem, são 8 horas e 9 minutos pelo horário de Brasília. Eu falei que hoje estava corrido, não foi? Eu falei, mas é que hoje está quente. É isso mesmo, mas graças a Deus, está entregue mais um Café com Notícias aqui na Ubaitaba FM 87,9, a rádio da comunidade. A você que gosta do nosso trabalho, a você que prestigia a gente, a você que liga o rádio todas as manhãs, a você que acompanha a gente, a você que aborda a gente na rua, nos cumprimenta, nos diz: ei, estava lhe escutando ontem, adorei o que você falou. E para você que também diz o seguinte: eu odeio esse cara, ele é horroroso. Meu forte abraço, o meu carinho, a minha gratidão a você. Ninguém é unanimidade, né? Ninguém é amado por todos. Então, por aqueles que gostam do meu trabalho, por aqueles que gostam, mas não concordam, meu muito obrigado. Tenham todos um bom final de semana e que a paz de Deus habite nos corações de cada um de nós. Feliz Dia das Mães, um forte abraço a todos e até segunda. Tchau, tchau. Alô, Gás do Requeijão, um forte abraço para você, meu querido.
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1: Muito bem. Finalmente, a tão amada sexta-feira. Como dizem, sextou. Então, seja bem-vindo, seja bem-vinda, senhoras e senhores. Com muita alegria, estamos começando mais um Retro Hits.

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21: Muito bem, chegando por aqui um grande clássico.
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vem chegando mais uma do meu tempo, que eu era jovem, menino. 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
10: Oi, tudo bem? Tudo certo? Chegando agora em nossa programação, então fique aí e aumente o volume do seu rádio, chegando aquela nostalgia, aquela música que você ama.
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0: Maravilha, sexta-feira maravilhosa e a gente vai ficando por aqui. Obrigado, tá? Você que apoia a gente, você que tá curtindo com a gente essa nostalgia maravilhosa, com certeza seleções preparadas com muito carinho para você, tá bom? Um excelente fim de semana, muito juízo. Na próxima semana estamos aí na segunda-feira, se Deus assim permitir. E um enorme abraço do seu amigo Ariel Dávila. Valeu, gente!
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1: Bom dia, alegrias, 9h46. Guilherme Benuto, Hugo e Guilherme.
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0: Mauro Smith, na sua melhor. Bom dia, você ligado com a gente. Se vier,
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0: 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Você que tá ligado com a gente, bom dia, alegrias, eu sou Baitaba.

0: O bonde tá formado, mamãe.
1: Já era, dominando.
0: Receba toda a energia da melhor segunda-feira. Ludmilla!

0: 11h58, 9h58, você ligado com a gente. Bom dia, alegrias. 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
1: Ronaldo, desse jeitinho.
0: 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E 10 horas agora, a gente vai para um rápido cultural e volta já já com muito mais. Alô, meu amigo João Pinturas aí na oficina, abração para você, João, pertinho do posto.
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3: Horas e 33 minutos, 10h33, bom dia aqui na Ubaitaba FM, sintoniza com a gente.
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0: 10 horas e 36 minutos. Olha, bom dia, Amanda. Estou de volta em Ubaitaba. Eu queria mandar um alô para minha avó Maria e minha família e meu primo que hoje está completando 4 aninhos, o Vinícius. Olha, parabéns aí pro Vinícius, né? O primo da nossa amiga Dani. Parabéns, de vida, paz, felicidade, tudo de bom. Que Deus abençoe, que cresça, garoto, com muita saúde, paz, viu, Dani? Parabéns aí pro seu primo Vinícius, né? Completando idade nova hoje. Parabéns, tudo de bom. E Dani também manda aquele abração para sua mãe, para toda a sua família aí na ruinha também, no carinho da Ubaitaba FM, curtindo com a gente aqui, né? Abração para você, Dani. Valeu sempre pela sintonia, valeu sempre assim pelo carinho aqui na sua Ubaitaba FM, a rádio que você sintoniza e fica de bem com a vida, né? E aquele abração carinhoso também para o seu primo, né? O Vinícius, completando idade nova hoje. Parabéns!
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0: E Dani quer curtir um som aqui com o Tiago Aquino. Com certeza a gente toca aqui na sua Ubaitaba FM. Um abração para você, Dani. Valeu sempre assim pelo carinho. Grande ouvinte da gente desde quando estava em Itacaré. Ela sempre estava ligada aqui na Ubaitaba FM, via internet. Então, um abração para você. A gente também não pode deixar de mandar aquele abração para o Matheus em Uruçuca, grande ouvinte também aqui da Ubaitaba FM, né? Um abração para você, Matheus. Abração para você, valeu sempre assim pelo carinho. Valeu, valeu sempre assim pela sintonia aqui na sua Ubaitaba FM, a rádio que você sintoniza e fica assim de bem com a vida. E a gente segue de música aqui na sua melhor, tá bom? Ao som do Thiago Aquino aqui na Ubaitaba FM, nossa amiga Dani tá aí ligada com a gente, quer curtir, né, Dani? O som do Thiago Aquino, com certeza a gente vai tocar para você aqui na sua Ubaitaba FM. Sintoniza!
2: Ricardinho,

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23: Horas e 49 minutos, 10h49. Bom dia! 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
0: Olha, a gente precisa conversar.
23: Pode mandar.
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11:12, 11:12, você ligado com a gente. 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
0: 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Olha, tá chegando mais aqui pra gente curtir, 11h17.
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0: Santana, Deus é muito bom na sua melhor. 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
5: Seu coração é assim.
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4: 11:34, você ligado com a gente. Bom dia na sua Guaitaba FM. Valeu pelo carinho, valeu pela sintonia aqui na sua rádio. E você sintoniza que assim de bem com a vida.

0: 11h38, na sua melhor. Bom dia, você ligado com a gente. Valeu pelo carinho, valeu pela sintonia na sua Baitaba FM, a rádio. Você sintoniza que assim bem
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1: Clique Juliana, evento cancelado na sua melhor. Você é ligado com a gente. 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

0: eu vou ficando por aqui agradecendo a você, amigo ouvinte. Daqui a pouquinho tem Realidade Atual com Jássio Cristiano e hoje a programação está recheada de novidades. Hoje, né, o vereador Messias estará assistindo muitos brindes para as mamães no programa Realidade Atual. Então, Realidade Atual hoje está imperdível. Vocês não podem perder o Realidade Atual hoje com sorteio de brindes para as mães, né? Dia das Mães chegando, né? E com certeza essa homenagem maravilhosa para vocês no programa Realidade Atual. Abração para todos vocês. Um ótimo final de semana. Tchau, tchau.
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Beleza, beleza, beleza. Agora são 12 horas e 17 minutos, 12 e 17 na Bahia. Hoje é um dia especial, né? Hoje é sexta-feira, não é isso? Hoje é sexta-feira, vamos fazer um bocado de sorteio aqui, não é? Pro Dia das Mães. Valdira tá desejando feliz Dia das Mães, Valdira. Valdira tá aqui, a nossa presidente, que é mãe também, né? A gente já deseja ela feliz Dia das Mães. E hoje tem um bocado de sorteio aqui, daqui a pouquinho começam os sorteios aqui no Realidade Atual. Segunda-feira, viu, Valdira, tem a prefeita Gracinha Viana ao vivo aqui nos estúdios da Rádio Baitaba FM e também a secretária de Ação Social que vão fazer um balanço, né, das últimas notícias. Que bom, coisa boa. Tá bom? 12 horas e 18. Alô, Bahia, boa tarde. Hoje, sem manchete. Daqui a pouquinho as manchetes. Daqui a pouquinho muitos sorteios hoje aqui no Realidade Atual. Alô, Bahia, boa tarde.

0: Beleza, agora são 12 horas e 20 minutos, 12h20. Messias Aguiar já tá aqui com Léo Dineco no peito. Calma, Léo Dineco no peito, não é? E nós estamos aqui. Daqui a pouquinho tem um bocado de sorteio, mas antes eu vou bater um papo com o vereador, o ex-vereador Wilson de Goi, que vai trazer uma novidade pra gente e vai também deixar sua mensagem pro Dia das Mães, né, Wilson? Boa tarde, meu amigo.
1: Boa tarde, Jackson. Boa tarde, ouvinte da Ubaitaba FM. Também estou aqui com o Ditinho no peito, Jackson.
0: É isso aí.
1: Está no peito, mas está no boné.
0: Ditinho.
1: Ditinho, meu futuro deputado federal.
0: Está na cabeça, né, meu filho?
1: Está na cabeça. São Dom Antônio de Jesus.
0: É isso aí.
1: Ô, Jackson, antes de eu começar a fala, eu queria que você desse uma lida nesse esse ofício para mim, por favor.
0: Certo. O Ubaitaba 7 de maio de 2026, viu, gente? Já estamos começando o programa hoje com tudo, tá bom? A excelentíssima prefeita Maria das Graças de Deus Viana solicita de Vossa Excelência a possibilidade de instalar no campo da Ruinha e no campo do Oricó telas de proteção tipo L, devido aos esportistas, né, estarem perdendo muitas bolas e as mesmas caírem no rio e se perderem dentro da vegetação. Sem mais, atenciosamente, o Wilson de Goi.
1: É isso, Jacques. Eu faço parte do Baba da Ruinha, né?
0: Sim.
1: Domingo de manhã. E os meninos me cobraram isso daí, né? Que a gente providenciasse aí para que pudesse colocar essa tela lá no campo da Ruinha, que estão tendo muito prejuízo com bolas.
0: Sim.
1: Até proporcionaram, eles deram a ideia de fazer vaquinhas, né? Fazer vaquinhas para poder fechar a tela, né? Eu disse, não, vamos levar isso ao conhecimento da gestora. Né? Eu também votei com ela, dei o meu apoio a ela, tenho o direito de levar as necessidades do município ao conhecimento dela. Talvez ela não tenha conhecimento, ninguém levou a ela, né? Vou levar ela primeiro. Dependendo da resposta dela, a gente pode até fazer uma vaquinha e fechar.
0: Sim,
1: esse
0: sim,
1: é o campo da Um. E o campo do Oricó também, os meninos me aproveitaram o gancho e me cobraram, né?
0: Sim.
1: Disseram que estão sem representante, né? Não tem. Então eles mesmos lá fizeram vaquinha, colocaram a tela lá do jeito deles, né? E eu achei que tem que dar uma melhorada lá também. Sim. Inclusive o vestiário do campo do Oricó.
0: Sim.
1: Que foi feito, acho que construído pela gestão passada.
0: Sim.
1: Mas construir não acabou, tá lá, a Deus dará de qualquer jeito, né? Porcos, cachorro, lá dentro. Precisa também dar uma atenção especial lá, aquele vestiário do campo do Oricó, né?
0: Sim, sim, sim, sim.
1: E aí, Jacques, aproveitando agora esse requerimento, esse ofício, né?
0: Sim.
1: Eu quero dar um alô para o vereador Eli John.
0: Sim.
1: Né, que ele falou na Câmara terça-feira que era para o povo de Ubaitaba prestar atenção nos deputados que aí estão chegando.
0: Sim.
1: Não é para abrir o olho com os que estão chegando, sim com os que já estão. Porque assim eu garanto que o meu deputado é ficha limpa, é novo, é um empresário de Santo Antônio de Jesus. Não tem nada que desabone ele.
0: Ele já foi o quê de Alan Sanches? Cabo eleitoral, não?
1: Ele era cabo eleitoral de Alan Sanches.
0: Né?
1: Isso, cabo eleitoral de Alan Sanches.
0: Com a morte de Alan Sanches,
1: ele
0: entrou na...
1: Ele disse, não vou mais apoiar ninguém, eu vou então usar o meu conhecimento e vou para deputado
0: verdade,
1: federal.
0: Verdade.
1: Né? E aí então é o que acontece. E como ele falou dos deputados novos que estão chegando, eu me senti ofendido, como eu tenho certeza que outros vereadores que têm deputados novos que estão entrando aí, acredito que deve ter se sentido ofendido também, porque ele pegou um gancho no requerimento de um outro vereador.
0: Sim, sim, sim.
1: Então isso aqui, Jackson, ele poderia até antecipar a prefeita e pedir isso aqui, fazer uma emenda, pedir aos deputados dele, que desse essa emenda para a reforma desses dois campos.
0: Sim, sim.
1: Já que ele está vereador e o deputado dele é bom.
0: Sim.
1: Né? E quando falar do deputado que está chegando, ele tem que falar do dele também. Sim. Falar da família do deputado dele. Quem é o deputado dele? De qual é o ídolo da família do deputado dele? Porque o meu eu sei que tem. Quando eu venho falar de Ditinho, eu deixo as portas abertas para quem quiser entrar no Instagram e acompanhar Ditinho e ver a ídolo de Ditinho.
0: Sim,
1: tá?
0: Sim,
1: então,
0: sim.
1: Ditinho é a VIP, né? Sim. Então, por isso que eu me senti ofendido. Digo, não, eu hoje represento Ditinho aqui dentro de Ubaitaba e vou à defesa.
0: Beleza.
1: Né? Então é isso aí que eu queria mandar para ele. E aproveitar essa chegada aqui e desejar aí um feliz Dia das Mães para todas as mães, em nome de Dona Maria da Graça, né, a nossa gestora.
0: Sim.
1: A nossa ex-prefeita Sueli Carneiro,

0: esposa que me aguenta aí há 30, 32 anos aí, né? De casado
1: Sim.
0: não é fácil, né?
1: Verdade,
0: Então
1: verdade.
0: fica aqui os meus parabéns, muita felicidade para todas as mães que estão nos ouvindo, todas as mães de Ubaitaba e região, Jackson. Muito
1: Beleza.
0: obrigado.
1: Valeu, Wilson de Goi. Parabéns, obrigado pela sua participação. 12h28, 12h28 aí, o Wilson de Goi. Segunda-feira, a prefeita Gracinha Viana vai estar aqui nos estúdios da Rádio Ubaitaba FM, viu, gente? Tá bom? Segunda-feira, a prefeita Gracinha Viana vai estar aqui nos estúdios da Rádio Ubaitaba FM. Ô, Pedro, vamos lá. Rapaz, é muita coisa que o vereador Messias trouxe para sortear aqui no programa. Ô, Pedro, vamos contar esses negócios aí, Pedro. Vai trazendo para cá, vá. Vai trazendo para cá.
2: Você quer onde?
1: Aqui na mesa. Vamos botar aqui na mesa. Tudo que o vereador Messias. Isso aqui é o quê?
2: Tem um nome aqui, ó. Uma queijeira com tampa.
1: Uma queijeira com tampa. Olha aí, ó.
2: Um liquidificador.
1: Um liquidificador. Olha aí. Olha aí. Vamos lá. Tem muita coisa. Muita coisa. Muita coisa.
2: Sanduicheira.
1: Uma sanduicheira. Vamos lá.
2: Escova.
1: Uma escova secadora. Olha aí.
2: Batedeira.
1: Uma batedeira. Olha aí. Eita, vereador, poca urna reta.
2: Cafeteira.
1: Uma cafeteira. Esse vereador é boca de escopeta, viu, meu filho? Cabra é retado.
2: Air fry.
1: Uma... Não acredito. Você vai dar um air fry, velho. Você vai dar um air fry. Meu Deus do céu, tem um air fry aqui.
2: Espremedor de fruta.
1: Vereador ousado esse, viu, velho? Rapaz... Espremedor de fruta. Olha aí.
2: Centro de mesa.
1: Um centro de mesa. Opa, rapaz.
2: Kit sobremesa.
1: Um kit sobremesa. Olha aqui, vereador, boca quente.
2: Mais um kit sobremesa.
1: Mais um kit sobremesa. É tudo pro povo, viu, gente? Pras mães. Mais uma sanduicheira pras mães. Olha aí.
2: Secador.
1: Um secador de cabelo.
2: Bolsa.
1: Uma bolsa. Vamos lá.
2: Muito linda,
1: né?
2: Blusa.
1: Você tem bom gosto, só compra coisa boa. Uma blusa.
2: Prancha.
1: Uma prancha de alisar cabelo.
2: Ferro.
1: Um ferro elétrico. Olha aí.
2: Jarra.
1: Uma jarra de suco.
2: Mais uma bolsa.
1: Mais uma bolsa.
2: Mais uma blusa.
1: Mais uma blusa para mulher.
2: E mais uma sandália.
1: Uma sandália. Pronto. A sanduicheira vai ser a última. A iFry vai ser a última. Gente, olha, Messias Aguiar trouxe aqui um monte de prêmio. Eu vou até fazer um selfie aqui e vou botar no grupo Ubaitaba, gente, pra ver que o vereador... Esse é o vereador que ama vocês, viu? Olha aí, ó. Pessoal, eu tô aqui nos estúdios da Rádio Ubaitaba FM, é pra aqui, ó. Tudo isso aqui... É o vereador Messias Aguiar. Tem mais aqui no chão também. Tudo para sortear para vocês. Ó. Vereador que tá lembrando de vocês. Vereador que lembrou das mães. É esse aí, ó. Messias Aguiar. Tá aqui, ó. Ó, tá aqui, ó. Tudo isso aqui é para sortear para vocês, mamães. Tá bom? Então tá aqui, ó. Lembre-se disso. Olha aqui, ó. E todo ano é a mesma coisa. Não venha para cá dizer que é agora, porque é eleição de deputado. Não. Todo ano o Messias faz a mesma coisa. Todo ano ele traz tudo isso aqui pra cá pra me sortear. Ele me dá esse trabalho aqui, né? De ficar o programa todo sorteando prêmio aqui. Tá bom? Que Deus abençoe a sua vida, viu, Messias? Que Deus abençoe,
2: irmão. Amém, meu irmão.
1: Aí, ó. Gente, eu vou pra um breve intervalo e na volta eu já organizo aqui a distribuição, o sorteio desses prêmios, viu, gente?
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9: Beleza, beleza, beleza. Agora são 12 horas e 39 minutos, 12h39. Eu estou apresentando Realidade Atual e já anunciando para vocês, viu, gente, que a prefeita Gracinha Viana está desejando feliz Dia das Mães para todas as mamães que estão ouvindo o Realidade Atual, tá bom? E na segunda-feira, dona Gracinha vai estar aqui e ela vai trazer um presente para mim sortear para vocês na segunda-feira, tá bom? Ela vai trazer, já tô pedindo a ela aqui um presente para sortear para vocês na segunda-feira. Jackson, mas na segunda? É, na segunda também, meu irmão. É o mês das mães, é o mês das mães. Durante todo o mês eu vou estar sorteando prêmios aqui para vocês, tá bom? Segunda-feira tem Gracinha Viana aqui no programa Realidade Atual. Tem a secretária de Ação Social e tem a comitiva da prefeita Gracinha, ela que esteve recentemente em Brasília e vai estar contando as novidades pra gente aqui no Realidade Atual, tá bom, gente? Não perde não, segunda-feira, Gracinha ao vivo aqui no Realidade Atual. Gente, olha, deixa eu divulgar algo aqui rapidinho, peraí, deixa eu ver aqui rapidinho, vamos lá. 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Michele Santana agradece pela preferência de sempre. Vereador Messias Aguiar está aqui conosco. Bater um papo aqui com o Messias Aguiar antes do sorteio, não é? Vocês me permitem? Eu só tão doido para ganhar logo os presentes. Pelo amor de Deus. Deixa eu bater um papo aqui com o dono dos presentes, o Papai Noel dos presentes. Messias, boa tarde. É um prazer falar com você, meu amigo. Boa tarde.
10: Boa tarde, Jackson. Boa tarde, ouvinte da Ubaitaba FM. Boa tarde, Amanda. E é isso aí, Jacques. Estou aqui mais uma vez, né? Desde 2017, nessa luta em prol do Dia das Mães.
9: Sim. Fica à vontade, Messias. Messias, mais uma vez, você traz aí uma caminhonete de prêmios para sortear para as mamães.
10: É, não é bem assim uma caminhonete, né? Mas tem vários prêmios aí, como você viu.
9: Não é uma caminhonete, mas é quase.
10: Queria trazer bem mais, Jackson, né? A gente sabe que o Dia das Mães não é só hoje, todos os dias, mas tem uma data especial que a gente comemora. E estou aqui mais uma vez, né, para trazer a felicidade das mamães, que elas vão ligar hoje aí, vai participar e vai ganhar o seu prêmio.
9: É isso aí. Ô Messias, você está carregando aí um Léo de Neco no peito, é, meu irmão?
10: Sim, meu irmão, Léo de Neco. Léo de Neco é uma pessoa dali de Gandu, né? Já tem uma história política muito linda. O pai dele já foi prefeito por duas vezes. Léo de Neco é um menino novo ainda, já foi prefeito também por duas vezes. Então tem uma história política muito linda. E por isso que hoje eu resolvi apoiar Léo de Neco. Ele ainda não é deputado, é um pré-candidato, né? E estamos aí na luta, junto com o Léo de Neco.
9: Beleza, então Messias Aguiar está apoiando Léo de Neco, ex-prefeito de Gandu, que fica aqui a cerca de quantos quilômetros, Messias?
10: Pertinho ali, de negócio de 60 quilômetros.
9: É bom. É. Sabe por quê? Vai ser deputado estadual, só vai estar em Salvador quando tiver sessão, não é isso?
10: Isso.
9: Vai estar rodando a Bahia e a gente sabe onde ele mora. Ele mora onde, Messias?
10: Ali pertinho, Jackson, em Gandu.
9: Se ele pisar na bola, a gente vai aonde?
10: Na casa dele.
9: Dá um puxão de orelha nele lá em Gandu, viu, gente?
10: Com certeza.
9: É isso. É por isso que é bom votar em deputado que mora perto da nossa cidade. É melhor votar num deputado que mora perto da nossa cidade do que deputado longe, né?
10: Com certeza, Jackson.
9: Porque se ele pisar na bola, a gente vai aonde, Messias?
10: Na casa de Léo de Neco.
9: De Léo de Neco, lá em Gandu, puxar a orelha dele. Messias, obrigado pela sua participação, viu, meu amigo?
10: Valeu, Jackson. Eu só queria, Jackson, né, desejar um feliz Dia das Mães para todas as mães, né, de Ubaitaba, Aurélio Leal e região, né? E dizer que Messias Aguiar está sempre aqui. É constante, presente na vida de vocês, né? O que precisar de Messias Aguiar, dentro daquilo que eu puder, Jackson, eu vou estar sempre presente na vida do nosso povo querido de Ubaitaba.
9: Beleza, valeu, Messias! Um abração pra você. Gente, olha, vamos lá. 8137-9333 é o telefone aqui da Rádio Ubaitaba FM, do site Ubaitaba Gente, tá bom? E tem também o telefone aqui da Rádio Ubaitaba FM. Não liga para 8130. Pode falar, quer falar mais, Messias?
10: Fora do ar, fora do ar.
9: Beleza, abre aqui o telefone. Já tem gente ligando aqui. Eu vou fazer uma pergunta. Alô, boa tarde. Você que ligou aí, alô, boa tarde. Abriu aqui, Amanda? Aqui o canal do... Boa tarde.
11: Boa tarde.
9: Quem tá falando? Opa, baixa um pouquinho o volume, Jocelyn. Você tá me ouvindo aqui no telefone. Não precisa botar alto. Abaixa seu rádio aí, abaixa. Você tá me ouvindo aqui pelo telefone, mulher.
11: Eu tô.
9: Seu nome é?
11: Jocelyn Bento Souza.
9: Jocelyn, eu só vou sortear pro povo de Ubaitaba. Você mora onde, Jocelyn?
11: No bairro Armandão.
9: Jocelyn, diga seu nome completo. Jocelyn...
11: Dantas de Souza.
9: Dantas de Souza. Vou lhe fazer uma pergunta, viu? Será se você... Quem foi o vereador mais votado de Ubaitaba nas últimas eleições?
11: Messias Aguiar.
9: Oh, você tá por dentro, você já ganhou um prêmio aqui, viu? Você quer o quê? Você quer uma bolsa ou quer uma sandália? A bolsa é top. É top a bolsa. A bolsa é top.
11: Minha sandália, eu quero saber o número da sandália.
9: Ah, eu sendo tu, pegava logo essa bolsa mesmo. A sandália pode ser que não dê pra você.
10: Ó, em oferecimento de
11: Carla Mora.
9: A bolsa. A bolsa é Carla Mora também?
10: Não,
9: assim?
10: Não.
9: Então a bolsa, venha buscar agora essa bolsa, que essa bolsa é cara, viu, minha amiga? Oi?
11: Ai, meu filho! É pra me pagar agora?
9: É, venha logo buscar, minha irmã. Paga o mototáxi pra vir buscar essa bolsa sua, rapaz.
11: Eu vou.
9: Pronto, venha buscar que eu tô esperando. O nome dela é Jocelyne Dantas de Souza, do bairro Armandão. Isso, venha buscar aqui. Bota o nome aqui, Amanda, ó. Jocelyne Dantas de Souza, do bairro Armandão, viu? Tá bom? Olha aí, vamos lá. Obrigado, minha amiga. Pode desligar aí. Telefone liberado aqui. Olha, olha o número do telefone, gente. Presta atenção. 8137-9333. Liga pra cá que eu já te boto direto no ar. Pronto, vamos lá. Deixa eu falar com o ouvinte. Alô, boa tarde. Alô, boa tarde. Oi, boa tarde.
12: Boa tarde.
9: Quem tá falando, minha amiga?
12: Regiane, da Ruinha.
9: Como? Deixa eu ouvir de novo aqui. Maidiene, é?
13: Regiane.
12: Regiane da Ruinha.
9: Regiane, né, Amanda? Bota o fone no ouvido pra mim, aí, Amanda. Regiane. Regiane de quem? Regiane. Regiane.
12: Alves Macílio.
9: Alves Macílio, não é isso? Quem foi o vereador mais votado das últimas eleições em Umbaitaba?
12: O meu vereador, Messias Aguiar.
9: Eita, que você acaba de ganhar uma bolsa. Você quer uma bolsa top? Quer, minha filha?
12: Quer.
9: Uma bolsa top. Cadê a bolsa? Tem mais bolsa aí, cadê? Aqui, aqui uma, mais uma bolsa aí. Bota aí, Jocilene. Não, Regiane Alves Macílio. Regiane Alves Macílio. Obrigado, Regiane.
12: Obrigado e obrigado, meu vereador também.
9: Valeu, minha amiga. Obrigado. Vamos lá. 8. Olha o número que eu tô divulgando, gente. 8. O povo tá ligando para outro número. 81. Pronto, é esse aqui. Só vou atender esse, ó. Só vale para quem é de Umbaitaba. Alô, boa tarde. Quem tá, abaixa um pouquinho o retorno do seu telefone. Abaixa um pouquinho o retorno. Quem tá falando?
12: Ingrid Luiza.
9: Ingrid Luiza. Fala de onde, Ingrid?
12: Da Ruinha.
9: Olha, rapaz. Ingrid Luiza. Da Ruinha. Quem foi o vereador mais votado das últimas eleições?
12: Messias Aguiar.
9: É o próprio. Vamos sortear o que pra ela hoje aqui? Tem mais bolsa? Eu vou deixar a blusa e a sandália por último. De junto, ó. Você quer uma queijeira com tampa ou você quer uma jarra de suco ou uma prancha de cabelo?
12: Eu não entendi. Qual
9: a abaixa coisa? O volume do seu rádio, você vai entender. Abaixa o volume do seu rádio aí. Abaixa todo o volume do seu rádio. Não precisa aumentar não o volume, porque senão a gente não entende nada que você está falando. Só me escute pelo seu telefone. É, você quer o quê? Uma prancha de cabelo, um secador mundial ou uma queijeira com tampa? Estamos dando a opção para escolher ainda, viu? Bora, bora, bora! Dole uma, dole duas.
12: Prancha de cabelo.
9: Prancha de cabelo. Tá aqui, Amanda. É de Ingrid Luiza da Ruinha. Beleza? Tá aí. Ingrid Luiza da Ruinha. Vamos lá. Desliga aí, Ingrid. Já pode. Ó, venha buscar seu prêmio agora. Só até terminar o programa, porque terminou o programa, não vai ficar ninguém aqui na rádio, viu, gente? Tá bom? Tá bom, vem buscar. Vem buscar aqui. 8137-9333 é o telefone aqui da Rádio Baitaba FM. Vamos lá. Cadê? Tem alguém na... Deixa eu ver lá com mais alguém aqui. Alô, boa tarde.
12: Alô.
9: Boa tarde.
12: Boa tarde.
9: Abaixa o volume do seu retorno, pelo amor de Deus.
12: Oi.
9: Abaixa o volume do retorno. Eita, pega. Vai ter ouvido assim lá adiante. Rapaz, meu ouvido não é pinico não, minha filha. Tu é doido. Quem tá falando, minha amiga?
12: Simone aqui do Armandão.
9: Simone do Armandão. Olha, abaixa mais seu retorno, Simone. Abaixa mais aí. Abaixa todo, Simone. Simone de quê, Simone?
12: Simone Bispo dos Santos.
9: Peraí, Bispo dos Santos. De onde é do Armandão, é, Simone?
12: É, do Armandão.
9: Quem foi o vereador mais votado das últimas eleições?
12: Messias Aguiar, né? O vereador estourado.
9: É o próprio. Vou te dar agora, sabe o quê? Um secador mundial. Tá beleza? A mulher falou o nome de Messias e correu. Mas ela ganhou já. Ela ganhou, Simone. Valeu, Simone. Tá aqui seu prêmio, dá pra ela. Valeu, Simone. Obrigado. Sua ligação caiu, mas você pode vir buscar, viu? Tá bom? Olha aqui as ganhadoras. Olha, Jocilene Dantas de Souza do Armandão. Regiane. Regiane também ganhou. Daqui a pouco eu repito. Alô, boa tarde. Alô, boa tarde. Oi, boa tarde. Ficou mudo aqui. Oi, quem tá falando?
11: Do bairro Maria Lívia.
9: Quem tá... Repete pra mim seu nome, minha amiga.
11: Oi.
9: Repete seu nome.
11: Noelle do Ouro de Jesus.
9: Pronto, agora você vai abaixar um pouquinho o seu rádio.
11: Abaixou já.
9: Abaixou, pronto. Agora eu vou botar meu fone no ouvido. Porque quando você liga com... Quando você liga com o rádio muito alto, abaixa um pouquinho o rádio. Ninguém entende nada.
11: Já baixei já.
9: Pronto, seu nome completo.
11: Noelle Eduarda de Jesus.
9: Peraí, Noélia...
11: Eduarda...
9: Eduarda...
11: De Jesus.
9: É de onde você...
11: Daqui do bairro Maria Olímpia. Maria... Da cabeceira da ponte aqui, Maria... Lucia me conhece.
9: Olímpia, tudo ele
11: tem. Olímpia.
9: Sim, quem foi o vereador mais votado de Ubaitaba?
11: É o Messias Aguiar, não tem outro.
9: Eita, Messias, boca de escopeta.
11: É o vereador estourado e vai ganhar de novo, com o nome de Jesus.
9: Cabra...
11: Ele me conhece.
9: Saladeira de vidro, tá bom pra você? Uma saladeira de vidro?
11: Saladeira de vidro?
9: Sim.
11: Tá.
9: Tá ótimo?
11: Tá.
9: Coloca aqui o nome dela.
11: Tá.
9: Noélia...
11: Eduarda...
9: Eduarda de Jesus, do Maria...
11: Jesus.
9: Noé, manda logo vir buscar e traz o documento, viu?
11: Ei, eu posso mandar o mototáxi aí? Que eu tô cheguei da rua agora.
9: Pode, mande o mototáxi aqui. Noélia Eduardo de
11: Jesus. Pronto,
9: manda o documento. Manda o documento.
11: Então, meu Deus, só baixa a identidade. Só baixa a identidade, né?
9: Isso, só a identidade, viu?
11: Tá bom.
9: Valeu.
11: Obrigado.
9: Um abraço pra você, Noélia. Tá liberado, olha, 8137. Vamos lá, já tem gente ligando aqui. Alô, boa tarde. Boa tarde.
13: Boa tarde.
9: Quem tá falando?
13: Maria Coutinho.
9: Pera aí, Maria, aguenta só um pouquinho, deixa eu atender. Bota cá no ar rapidinho, Amanda. Tá no ar, pode chamar aí. Deixa eu atender o de cá primeiro, minha amiga. Fica na linha aí, viu? Alô, boa tarde. Opa, deixa eu tirar aqui que tá indo pro ar não, viu, Amanda? Alô, boa tarde. Alô, boa tarde.
13: Alô, boa tarde.
9: Quem tá falando?
13: Luciana.
9: Peraí, deixa eu anotar aqui. Luciana? Luciana de quê? Abaixa um pouquinho o seu retorno. Luciana.
13: Prudência do Bela Vista.
9: Prudência.
13: É, do Bela Vista.
9: Pronto, Bela Vista. Peraí, Bela Vista. Pronto. Quem foi o vereador mais votado de Ubaitaba?
13: Messias Aguiar.
9: Messias Aguiar, ninguém erra, rapaz, o nome do cara. Olha, eu vou dar pra você agora uma escova, deixa eu ver aqui, escova secadora de cabelo.
13: Viu? Ah, é o que eu queria.
9: É o que você queria?
13: É o que eu queria.
9: Pronto, ganhou.
13: Eu não quero não.
9: Não quer não? Ah, o que ela queria, pronto, Luciana Prudência, não é isso? Rapaz, o pessoal nem ficou muito rápido, nem eu. Valeu, Luciana, um abraço.
13: Alô.
9: Alô, boa tarde, quem tá falando? Alô, cadê? Alô, boa tarde. Alô,
13: boa tarde.
9: Quem tá falando, minha amiga?
13: Maria.
9: Maria fala de onde?
13: Daqui da Travessa do Céu.
9: Maria de que é seu nome, minha amiga?
13: Maria Coutinho, da
9: Maria Coutinho, Travessa do Céu, peraí, Travessa do Céu. Minha amiga, quem foi o vereador mais votado das últimas eleições?
13: Messias Aguiar.
9: É isso aí, a senhora acaba de ganhar um kit sobremesa, tudo de vidro, minha amiga, um kit sobremesa para quando alguém chegar na sua casa, não é? Bem cá, me diga uma coisa, você prefere um kit sobremesa ou um espremedor de fruta de laranja?
13: Ah, eu prefiro o espremedor de fruta.
9: Pronto, você já ganhou, né? Você já ganhou, ligou sem microfonia, sem nada, toda certinha, vamos lá.
13: Agora, deixa eu...
9: Pode falar.
13: Agora deixa eu te falar. Pra mim buscar aí em cima, tá difícil, que eu tô com a perna doente.
9: Você conhece ela, Messias? Messias vai entregar pra você.
13: Ah, tá bom então.
9: Pronto,
13: esse beleza.
9: Messias. Olha aí, ó. Pronto, Messias vai anotar aqui, viu, Maria?
13: Viu?
9: Pronto,
13: viu.
9: Vou anotar aqui pra você. Tá bom, minha amiga?
13: Tá,
9: amém,
13: tá, beleza.
9: Um abraço pra você. Amém. Tá. Vamos lá, tem mais gente aí, 8137-9333. Vamos lá, já tem mais gente aqui. Vamos lá, alô, boa tarde.
13: Boa tarde.
9: Quem tá falando?
13: Eliana, da Travessa do Céu, da Ruinha.
9: Travessa do Céu de novo, anota aí, Amanda. Eliana, da Travessa do
13: Céu. Eliane de Almeida Silva.
9: Anotou aí, Amanda? Eliane de Almeida Silva, da Travessa do Céu, da Ruinha de Ubaitaba. Quem foi o vereador, que eu já esqueci quem foi, o vereador mais votado das últimas eleições? Me lembra aí, minha amiga.
13: Messias Aguiar.
9: É o próprio, tá aqui no estúdio com a gente, só olhando tudo aqui. Você vai ganhar, sabe o quê, minha amiga? Você tem liquidificador em casa?
13: Não.
9: Tem não? Ou tem e quer mais um também pra deixar de reserva?
13: Pode não, ser? Tem ou não.
9: Então você ganhou o liquidificador, pronto, Messias tá lhe dando. Messias mandou lhe dar esse...
13: Que bom, graças a Deus.
9: Anote o nome dela, repete seu nome.
13: Eliana de Almeida Silva.
9: De Almeida Silva, manda buscar agora seu liquidificador aqui, viu, minha amiga?
13: Vem aí agora.
9: Venha, baixa esse aí, Amanda, bota no 16 que o negócio tá feio aqui no estúdio. Muito calor, fecha a porta aí, Pedro. Vamos lá, obrigado, minha amiga, telefone liberado. Vamos lá, já tem gente de novo. Fala, Jusceléia, boa tarde.
13: Boa tarde.
9: Jusceléia, qual é seu nome, minha amiga? Jusceléia Santos da Silva, anota pra gente aí, Amanda. Jusceléia Santos da Silva, você conhece o vereador mais votado do Ubaitaba?
13: Eu moro em Arelino, não conheço ele não.
9: Ah, então só é pra Ubaitaba hoje, viu? Obrigado, Jusceléia. Valeu, meu amigo, um abração pra você. Só vale pras mamães de Ubaitaba, viu? É uma doação do vereador de Ubaitaba, tá bom? Alô, boa tarde.
13: Boa tarde, Jackson.
9: Quem tá falando, minha amiga?
13: Ana Marli Alves de Santos.
9: Você conhece o vereador mais votado de Ubaitaba, que eu nem lembro mais quem foi. Quem foi?
13: Ai, José Messias Aguiar.
9: Olha, sabe o nome completo. Número da identidade do CPF, você sabe também, minha filha?
10: Quem é essa, rapaz?
9: Oi? Número da identidade dele, você sabe?
13: Não, isso não sei.
9: Repete seu nome pra gente aí, minha amiga.
13: Ana Marli.
9: Sim.
13: Alves.
9: Dos Santos. Você prefere uma batedeira mundial ou uma cafeteira britânica?
13: Uma batedeira, Jato.
9: Pronto, acaba de ganhar essa batedeira aqui, ó. Anota aí. Repete seu nome pra gente.
13: Ana Marli.
9: Ela
13: Alves
9: daqui,
13: dos Santos.
9: Você é esposa de Bodô, né?
13: Não, eu sou a irmã dele.
9: A irmã de Bodô, da sorveteria.
13: Isso.
9: Repete seu nome pra Amanda. Já anotou, Amanda? Ana Marli Alves. Manda buscar agora, viu, Ana?
13: Com certeza.
9: Valeu.
13: Tá? Muito obrigado.
9: De nada,
13: muito obrigado, Deus abençoe.
9: Valeu,
13: tchau, tchau.
9: Manda buscar aqui, viu? Tá. Vamos lá, gente, ó. Vem buscar as doações de vocês, porque terminou o programa. Eu dou linha, viu? Vou embora. Tá bom?
10: Todo mundo aqui é pro povo ligar.
9: O número, deixa eu botar aqui, deixa eu atender logo essa pessoa aqui. Peraí, deixa eu botar o número aqui. É 981379333. Quem tá falando, minha amiga?
14: Boa tarde, Jackson.
9: Oi, Jamile, boa tarde, Jamile. Né, Jamile?
13: Isso,
9: Jamile de quê, minha querida?
13: Nascimento dos Santos.
9: Pronto, você lembra quem foi o vereador mais votado de Ubaitaba?
13: Com certeza, Messias Aguiar.
9: Pronto, você acaba de ganhar um ferro elétrico no oferecimento de Messias Aguiar, tá bom?
13: Oh, que bênção, Jax.
9: É isso aí, bota aí, Jamile de quê? Repete pra gente.
13: Nascimento dos Santos.
9: Jamile Nascimento dos Santos, anota aí pra gente aí, Amanda, Jamile Nascimento dos Santos. Obrigado, viu, Jamile?
13: Pode pedir um mototáxi pra buscar com minha identidade?
9: Pode sim. Tá bom então, tá
13: obrigado.
9: Certo. Obrigado, minha amiga. Valeu, brigadão, viu? Valeu, um abraço. 8137-9333, vamos lá. Já tem gente aqui ligando. Alô, boa tarde.
15: Boa tarde.
9: Quem tá falando?
15: Daniele.
9: Fala de onde?
15: Da Ruinha, na Travessa do Céu.
9: Travessa do Céu presente pela terceira vez.
13: É, seu nome é Messias, me conhece, meu vereador.
9: Ah, Messias me conhece. Vou lhe dar agora um chute. Você sabe quem é o vereador mais votado de Ubaitaba?
13: Messias Aguiar.
9: Você acaba de ganhar um kit de sobremesa, viu, minha amiga? Um kit de sobremesa. Sim. Qual é o seu nome completo? Uh-huh. Nome completo?
13: Daniele de Jesus Silva.
9: Daniele de Jesus Silva, manda. Acaba de ganhar um kit de sobremesa aqui, ó. Vamos lá, quem ligar agora vai ganhar outro kit de sobremesa. Vamos lá, vamos lá.
13: Tá bom, vou sair.
9: Valeu, minha amiga. Quem ligar agora vai ganhar outro kit de sobremesa. Vamos lá. Vamos lá, deixa eu ver aqui quem é. Alô, boa tarde.
16: Boa tarde.
9: Quem tá falando?
13: Luzinete, já.
9: Quem tá falando?
13: Luzinete.
9: Luzinete?
13: Luzinete do Armandão.
9: Rapaz, eu não entendi direito. Rosimeiro do Armandão, alguma coisa assim.
13: É Luzinete do Armandão.
9: A Luzinete do Armandão. Luzinete de quê,
13: meu amigo? Luzinete Maria dos Santos.
9: Luzinete Maria dos Santos, Amanda, ó. Você sabe quem é o vereador mais votado de Ubaitaba?
13: Ótimo, vereador Messias Aguiar.
9: Pronto, vereador Messias Aguiar. Vai tirando foto aí, Pedro, do pessoal que vai vir pegando aqui. Manda Messias tirar uma foto com o pessoal aí. Olha aí, ó. Pera aí, tirar uma foto aqui. Anotou já, Amanda, o nome dela aí, Amanda? Luzinete Maria dos Santos. Manda vir buscar agora, viu, Luzinete?
13: Eu vou lá buscar na rádio.
9: É na rádio, vem logo, minha filha, vem logo. Vem agora.
13: Tá bom, fica com Deus.
9: Amém, obrigado, minha amiga. Tem muita coisa aqui ainda, gente, vamos lá. Vamos adiantar. Alô, boa tarde.
16: Boa tarde.
9: Boa tarde. Que foi que ele pariu? Quem tá falando?
13: Alô?
9: Oi, quem tá falando?
13: Fala, Bruno. É Diana dos Santos Rolos.
9: Como?
13: É Diana dos Santos Rolos.
9: Lediana.
13: É Diana dos Santos Rolos.
9: É Diana dos Santos Reis.
13: Vamos!
9: Santos Ramos, né? É Diana Santos Ramos. Você acaba de ganhar um centro de mesa, viu, minha amiga?
13: É.
9: Tá bom? Manda buscar agora, viu?
13: Tá bom, eu posso mandar um outro, tá?
9: Pode, manda seu documento, viu?
13: Sim.
9: Valeu, um abraço.
13: Valeu,
9: pra você. Valendo agora uma cafeteira, quem ligar agora? Cafeteira Britânia. Vamos lá. Valendo uma cafeteira Britânia para quem ligar agora. Uma cafeteira Britânia para quem ligar agora, viu? Uma cafeteira Britânia para quem ligar agora. Deixa eu falar com mais ouvinte. Alô, boa tarde.
13: Boa tarde.
9: Quem tá falando?
13: É Sirlene.
9: Sirlene de quê, minha amiga?
13: Sirlene de Jesus.
9: Mora onde, Sirlene?
13: Aqui na Ruinha, Travessa do Céu.
9: Travessa do Céu, quem foi o vereador mais votado?
13: Messias Aguiar.
9: Você acaba de ganhar uma cafeteira, manda buscar agora. Cafeteira Britânia.
13: Vou mandar minha filha, viu, que eu não posso não,
9: manda,
13: viu?
9: Manda um documento, repete seu nome pra gente.
13: Seu nome pra mim. Sirlene de Jesus.
9: Sirlene de Jesus, anota aí, Amanda. Sirlene de Jesus. Acaba de ganhar uma cafeteira. Entra. Vamos lá. Obrigado, minha amiga.
13: Nada, você também.
9: Valeu. Quem ligar agora, peraí. Quem ligar agora vai ganhar uma jarra de suco. Vamos lá, uma jarra de suco. Quem ligar agora? Vamos lá, já vou atender. Cadê? Tira a foto, Pedro. Alô, quem tá falando?
13: Joilda de Jesus dos Santos.
9: Joilda de Jesus dos Santos, Amanda.
13: Da Silva. Joilda de Jesus da Silva.
9: Joilda de Jesus da Silva acaba de ganhar uma jarra de suco de vidro, viu, amiga?
13: Viu,
9: meu
13: querido? Certo, nós saímos. Deus abençoe.
9: Valeu, obrigado, minha amiga. Olha aí, quem ligar agora vai ganhar uma blusa de Carlos Moda. Uma blusa de Carlos Moda. Alô, boa tarde.
13: Boa tarde.
9: Quem tá falando?
13: Lucinei de Silva Buri.
9: Fala de onde? É da Ruinha. Buri é da Ruinha. Fala de onde?
13: Da Ruinha.
9: Tô dizendo. Ô, minha amiga, quem é o vereador mais votado de Ubaitaba das últimas eleições?
13: Nosso vereador Messias Aguiar.
9: Você acaba de ganhar uma blusa de Carlos Moda. Repete seu nome completo.
13: Lucineide Silva Buri.
9: Ó, anota aí, Amanda. Manda buscar agora. Lucineide. Oh. Oi.
13: Eu não tô podendo, não, que eu tô com. Eu estou acidentada, Jacques. Eu tô com o pé acidentado.
9: E agora, Messias?
13: Messias me conhece.
9: Eu levo pra ela. Você leva? Messias leva pra você. Vai entregando a Messias.
13: Nosso vereador traz pra mim.
9: Eita, o vereador sofre. Ô,
13: vereador. Esse vereador tem que ser nosso prefeito, em nome de Jesus.
9: Tá bom então, minha amiga. Obrigado.
13: Você obrigado também.
9: Viu, Messias?
13: Tá
9: bem. Vamos aí. Beleza, valeu, minha amiga.
13: Oh,
9: um abraço pra você. Obrigado,
13: você também, amiga. Jackson.
9: Valeu, um querida. Abraço. Obrigado, viu?
13: Valeu, meu
9: melhor pra você.
13: Cheiro.
9: Valeu, valeu, um abraço. Vamos lá, olha, no oferecimento agora de mais uma blusa de Carlos Moda. Mais uma blusa de Carlos Modas. Alô, boa tarde.
13: Dinalva, quem tá falando? Dinalva daqui da Ruinha, Travessa do Céu.
9: Dinalva da Travessa do Céu, no bairro da Ruinha.
13: Só deu Travessa do Céu. É isso mesmo.
9: Dinalva da Travessa do Céu, do bairro da Ruinha. Quem for o vereador mais votado?
13: Messias Aguiar.
9: Eita, ele mesmo.
13: Messias tá em primeiro lugar, não.
9: Tá em primeiro lugar, é isso aí, meu. É o vereador que faz a limpeza aí do bairro, né? Essa blusa aqui é dela. É, repete seu nome pra mim, minha amiga.
13: Dinalva Cerqueira de Almeida.
9: Dinalva Cerqueira de Almeida. Beleza.
13: Minha filha vai buscar se eu ganhar, viu?
9: Já ganhou, você já ganhou. Vem buscar logo.
13: É, mesmo dela vai lá buscar o dela atrás do meu.
9: Aqui na rádio, pronto. Aí mãe e filha ganhou, tá vendo? Valeu, minha amiga. Valendo agora uma sandália de Carlos Moda. É tudo pra mulher. Sandália de Carlos Moda. Quem ligar agora ganha. 8137-9333. Uma sandália de Carlos Moda. Olha aí. 8137. Vamos lá, já tem gente aqui. Áurea Lineal não pode, viu? De Áurea Lineal não vale. Só o Baitaba. Valeu, vamos lá. Alô, boa tarde.
13: Boa tarde, Jato, pode ser.
9: Paz, minha irmã, quem tá falando?
13: É a Genoia Santiago. Pode dizer a Messias aí que ela sabe quem é. A mãe de Matheus. Genoia
9: Santiago.
17: Da Ruinha.
9: Da Ruinha, Genoia?
13: É, sim.
9: É isso aí. Quem foi o vereador mais votado, que eu nem lembro mais quem foi.
13: Misericórdia.
9: Quem foi o vereador mais votado nas últimas eleições?
13: Não tá atrás de você, não, ué.
9: Cadê? Ah, foi Pedro. Não,
13: aí não tá aí perto. Tá aí perto de você, o homem. Não tá aí, não, ué.
9: Tá aqui minha frente, Messias Aguiar.
13: E o nome dele é Messias Aguiar, então pronto.
9: É isso aí, você ganhou uma sandália aqui, viu? Da Carlos Moda. Tá bom, minha amiga?
13: Certo. Valeu, obrigada.
9: Um abraço pra você, manda buscar.
13: Tá viu? Certo. Valeu, tá bom, amiga. Tá. Obrigado.
9: Um abraço. Tchau. Vamos lá, valendo agora. Nós temos aqui, ó. Valendo agora a sanduicheira. Vamos lá, sanduicheira. Sanduicheira, alô, boa tarde. Alô, boa tarde. Caiu a ligação, valendo agora a sanduicheira. Sanduicheira mundial. Valendo agora a sanduicheira mundial. Quem ligar pra cá agora, vamos lá. Ligação aqui, alô, boa tarde. Alô, boa tarde. Oi, quem tá falando?
13: É Adalto, da Travessa do Céu.
9: Oi, tu deu a luz que dia, meu filho? Já deu a luz ou vai dar ainda a luz?
13: Oi?
9: Já deu a luz ou vai dar a luz ainda? Porque é só pra mãe.
13: É pra minha mãe, eu, Maltinge.
9: Cadê ela? Ela tem que falar com sua mãe, Show, tchau. Tchau, vamos lá, vamos tirar uma foto aqui. Mais uma jovem recebendo presente. Vamos lá, vamos lá, vamos lá. Levanta o presente. Aí. Beleza. Valeu, alô, boa tarde.
13: Boa tarde.
9: Quem tá falando, minha amiga?
13: Antônia.
9: Antônia, fala de onde, Antônia?
13: Aqui da Rua de Gás Mentes.
9: Rua de Gás Mentes é onde?
17: Aqui no hospital.
9: Ubaitaba, é isso?
17: É.
9: Você sabe quem foi o vereador mais votado das últimas eleições? Você acaba de ganhar a sanduicheira, viu, minha amiga?
17: Tá bom.
9: Repete seu nome pra gente, repete o nome.
17: Oi?
9: Repete seu nome pra mim.
17: Antônia.
9: Antônia de quê?
17: Ramos.
9: Antônia Ramos. Manda um documento, viu?
17: Eu tô com ele pessoalmente.
9: Vem cá ver ele pessoalmente aqui, tira uma foto com ele.
17: Mas eu tô também com um problemazinho aqui no pé, que eu tô muito bem.
9: Ô, rapaz, manda alguém vir buscar aqui, viu, com o seu documento.
17: Antônia Ramos. Tá bom.
9: Antônia Ramos. Né?
17: Pode ser até que horas?
9: Até duas horas, manda logo.
17: Ah, tá.
9: Valeu, tá bom. Amiga. Um abraço.
17: Outro pra você também.
9: Valeu, valeu, tchau. Queijeira com tampa, valendo agora uma queijeira com tampa. Uma queijeira com tampa, coisa de primeira. Olha aqui, ó, queijeira com tampa, liga pra cá. Já tem ligação, né? Muita gente ligando, rapaz. Alô, boa tarde.
18: Oi, Jacques.
9: Quem tá falando?
18: Maria da Conceição.
9: Fala de onde?
18: Loteamento Rio das
9: Pedras. É Conceição que tá falando?
18: É Maria da Conceição.
9: Quem foi o vereador mais votado das últimas eleições, você sabe?
18: Messias Aguiar. Ele já teve aqui na minha casa.
9: Olha, teve na casa dela quase 1000 votos, não foi, Messias? Quase 4 votos pra tirar 1000. Aí é voto do mundo, viu, velho? O cara conseguir 400 muito. Imagine conseguir o dobro de 400. Valeu, amiga, pode buscar sua queijeira aqui, viu?
18: Tá certo, já.
9: Olha isso.
18: Mas eu vou pedir pro meu táxi pegar.
9: Manda o documento, viu, Maria Conceição? Conta, amiga.
18: Tá certo.
9: É o último, né? É o último. Valeu, minha amiga.
18: Muito obrigado, Messias. Que Deus abençoe ele.
9: Valeu.
19: Mãe pra senhora.
9: Feliz Dia das Mães. Eu vou pro intervalo e volto já já.
18: Já
9: retorno.
18: Oi, Jackson.
9: Oi.
18: Não tem como deixar lá na Casa Fácil com Mariana, não?
9: Tem não, minha filha, tem não. Tem que mandar vir buscar, viu?
18: Ah, tá bom.
9: Você é mãe de Mariana, é?
18: Eu sou a mãe de Mariana.
9: Você deixa lá?
18: Tá bom, obrigado.
9: Valeu, um abraço. Gente, olha, eu vou pro intervalo. Valeu, minha amiga. Eu vou pro intervalo. Na volta, eu vou sortear um iFry, tá bom? Eu volto já já.
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Beleza, beleza, beleza. Vamos lá, daqui a pouquinho tem mais sorteio. Peraí, deixa eu pelo menos ler as mensagens. Boa tarde, minha amiga. Tudo bom, minha querida? Deixa eu ler só. Aí, mais gente para receber, né? Qual é seu nome? Tudo bom, Luzinete? É isso aí. Vamos lá. Luzinete tá aqui, vai receber o presente, né, Luzinete? Deixa eu ler rapidinho aqui as mensagens. Boa tarde, Jackson Cristiano, aqui é Adelinson. Estamos todos ligadinhos no Realidade Atual, aqui na Fazenda Cachoeira Bonita, viu? Adelinson da Fazenda Cachoeira Bonita, ligadão aqui no programa, tá bom, gente? Olha aí, ó, deixa eu ver aqui mais. Minha sogra quer falar. Jackson, qual número posso ligar aí na rádio? Minha sogra quer falar, 8137-9333, tá bom? Deixa eu ver aqui, Elinaldo Almeida, um abração pra você, Elinaldo. Quando eu falar já, vocês podem ligar, viu? Ex-vereador Robinho, deixa eu ver aqui, tirar mais uma foto aí. Vamos lá, tirar mais uma fotinha aí. Aí, pronto. É isso aí, atirei. Pronto, vamos lá. Gente, olha, o número é 8137-9333. É o número que vai pro ar. Parabéns, Messias Aguiar, pelo seu lindo trabalho, sempre lembrando das mães da nossa cidade. Ex-vereador Robinho elogiando você aqui, viu, Messias? Olha aqui, ó. Deixa eu ver mais aqui. Eu não tô conseguindo ligar. Deixa eu ver aqui. Peraí. Deixa eu ver aqui. Como faço para participar do sorteio do meu vereador Messias? Boa tarde, Jackson. Acho que o Baitaba já tá na hora de ter um candidato como Messias. Peraí, rapaz. Deixa eu ver aqui. Boa tarde, Jackson Cristina. Acho que o Baitaba já tá na hora de ter um candidato como Messias Aguiar, de peso, que está aí na sua frente. Messias Aguiar, correria.

0: O único que faz eventos para a população de Ubaitaba e tem carisma com o povo. Sou um comerciante e não fala meu nome. Olha aí, Messias Aguiar. Deixa eu ver aqui mais. É, pode ligar via WhatsApp, porque estou sem crédito, pode. Deixa eu ver aqui. Peraí. Deixa eu ver aqui. Vamos lá, 8137-9333. Eu estou apresentando realidade atual. Gente, quem ligar para cá agora, olha o número. Presta atenção. Ah, vamos lá, tirar foto. Vamos lá. Deixa eu ver aqui. Vamos lá. Aí, já foi. Messias, vou falar com você antes de botar no ar a pessoa que vai ligar para cá. Certo? Vamos lá. Deixa eu falar com o Messias aqui. Vamos lá. Messias, mais uma vez, boa tarde para você. O povo participou em peso, né, Messias?
1: Boa tarde, Jackson. Queria agradecer a todos que participaram, né? E dizer àqueles que não conseguiram participar, mas que Deus abençoe também. Na próxima, no próximo ano, no Dia das Mães, estaremos aqui de novo, se Deus permitir, e vai conseguir fazer sua ligação e ganhar seu prêmio. Jackson, queria também, nesse momento, convidar todas as mães para domingo, na Praça da Ruinha. Vai ter Alisson lá para as mamães.
0: Peraí, deixa eu ver aqui, rapaz. Que notícia boa aqui, peraí. Deixa eu botar esse telefone aqui no modo avião, porque o pessoal tá ligando pro meu. E, na verdade, não é o meu telefone, é o telefone da rádio. Eu tô falando toda hora aqui. Tchau, minha amiga. Peraí, rapidinho. Fala, prosa ruim. Barriga da caçamba, diz que é candidato também aí, viu? Mais um candidato a vereador. Candidato, né, Barriga? Vamos lá, deixa eu falar com o Messias aqui rapidinho. Messias Aguiar. Messias, dá um recado aí, fala aí, meu amigo.
1: Pronto, Jackson. Queria convidar todas as mães para domingo, a partir das 14 horas, na Praça da Ruinha.
0: Sim.
1: Vamos ter Alisson.
0: Sim.
1: Para as mães curtir, dançar e arrochar até o chão.
0: Já vou atender a senhora. Então, domingo, que horas, Messias?
1: A partir das 14 horas. Alisson. Vamos ter Alisson lá na Praça da Ruinha.
0: Pronto, domingo, a partir das 14 horas, vai ter Alisson.
1: Isso.
0: Alisson ex-indomáveis, né?
1: Isso.
0: Eita, aquele arrochão lá pras mães,
1: muito,
0: né?
1: Muito bom.
0: É isso aí, beleza então. Então, domingo tem Alisson lá, mais um presente aí do vereador Messias Aguiar. Valeu, Messias!
1: A partir das 14 horas, espero todo mundo lá.
0: Beleza.
1: Valeu, Jackson. Mais uma vez, Jackson, obrigado pela oportunidade.
0: Você minutinho sempre... só. Vá, pode falar, Messias.
1: Mais uma vez, Jackson, obrigado pela oportunidade. Você está sempre aqui.
0: Você fez a festa aqui hoje. Você bagunçou meu programa hoje aqui, rapaz.
1: Você está sempre aqui sendo parceiro, abrindo espaço para mim. Toda vez que eu preciso, você sempre diz sim, meu irmão. Então, eu só tenho que te agradecer. Que Deus continue te abençoando. Muito obrigado, meu irmão.
0: Valeu, Messias. Um abração para você. É isso aí. Vamos lá. Alô, boa tarde.
2: Boa tarde.
0: Quem tá falando?
2: É Maria.
0: Maria fala de onde?
2: Da Travessa do Céu.
0: Eita, Messias, mais um da Travessa do Céu, mais uma.
3: Mais uma
0: da
3: Travessa do Céu.
0: Vai ganhar a iFry. Ó, presta atenção, Maria. Se você acertar, você vai ganhar essa iFry. Você vai ganhar essa iFry aqui. É Maria de quê?
2: Pode falar aí. Maria José, lá dos Santos.
0: Será se ela acerta, Jesus?
2: É tia.
0: Quem foi... É uma pergunta difícil para você responder. Quem foi o vereador mais votado das últimas eleições?
2: Meu sobrinho, minha filha de Aguiar Estourado.
0: É sua tia, é? Ah, sim, você chama ela de tia. Você acaba de ganhar a tia. Nome completo é qual?
2: Nome completo. Maria José Lorde Santos.
0: Amanda, anota aqui o iFry. Maria José.
2: É Lorde Santos.
0: É Lorde Santos. Maria José, manda buscar sua iFry agora, viu, minha amiga?
2: Jackson. Oh, dá uma missão pra estar no carro aí, pra deixar na casa de notícia.
0: Tu leva. Valeu, minha amiga.
2: Valeu, dá uma missão pra trazer pra casa de notícia. Valeu, Jackson. Obrigado.
0: Um abraço.
2: Valeu. Outro pra você.
0: Valeu!
2: Ai, ai.
0: Obrigado, minha amiga. Pode, Messias vai levar.

0: Abre o notebook. Beleza, beleza. Terminamos agora o sorteio aqui com o Messias Aguiar. Abre aqui o notebook, tá aberto, Amanda? Deixa eu ver aqui. Tem um cidadão que ele fala aqui, Messias. Vamos lá.
1: Boa tarde, Jackson. Aqui é. É da ruinha, o pai de chupa molho.
0: O pai de chupa molho.
1: Estou mandando esse áudio aí para você jogar aí na rádio, homenageando ao nosso vereador Messias Aguiar, pelo bom trabalho que ele está fazendo aqui no Baitaba. E continua fazendo, né? Homenagear ele, que não precisa um vereador melhor aqui no Baitaba, igualmente ele. Um ótimo vereador. E vamos lutar aí para na próxima eleição ele sair como prefeito aí da cidade, para governar nossa cidade e garantir o trabalho que ele está fazendo, fazer muito, muito mais ainda como prefeito. Portanto, eu quero que você jogue esse áudio aí na rádio aí. E meus parabéns, Messias Aguiar, pelo trabalho que você vem fazendo em nossa cidade e continue trabalhando muito mais. E nós estamos juntos para o que deve é em nossa cidade de Baitaba com você como prefeito na próxima eleição.
0: Beleza, beleza, beleza. Valeu, querido. Um abração para você. Obrigado, obrigado pela sua participação. Deixa eu ver aqui meu amigo Cal, eletricista, aqui, quer falar no ar também, né, Cal? Fala, Cal, boa tarde!
2: Fala, meu querido Jackson, boa tarde, boa tarde a toda a rádio. Jackson, eu queria, Jackson, parabenizar aí o nosso vereador, né, Messias Aguiar, um camarada que eu admiro muito desde quando chegou aqui no Baitaba, na Ruinha. Nós fizemos uma amizade boa, saudável. E durante as políticas, as caminhadas, Jackson, tanta gente vinha conversando e ele pedindo meu apoio, meu voto. Mas como a gente funcionário da prefeitura, sempre já tem algumas pessoas na frente.
0: Sim.
2: Até que, graças a Deus, nessa política agora passada, ele me procurou, eu não tinha compromisso com ninguém, e eu firmei o compromisso com ele. E, Jackson, me digo de coração, falo para qualquer pessoa abertamente, eu sei muito bem o quanto essa rádio Baitaba FM, ela alcança, tem muitas pessoas ouvindo. É um dos vereadores que eu votei e jamais vou dizer, me arrependi. Jamais, porque me sinto feliz em ter acertado em um vereador, que pelo menos, digamos assim, que mesmo que é uma coisa que é para cá, ou foi feito para cá, mas não. Eu gosto da postura do vereador Messias Aguiar. Não é para ele fazer nada por mim, mas sim pelo que ele vem fazendo já desde quando ele é vereador do primeiro mandato, o que ele vem fazendo pelo povo de Ubaitaba, pelo povo da Ruinha, esses eventos, festas que não deixa passar em branco, um social bonito que a gente não vê em outros vereadores. E que antes a gente tinha esse social dos vereadores de Ubaitaba e que deixou de existir. Mas que ele veio aí para resgatar isso, Jacques. Então eu me sinto honrado.

0: de ter votado nele. Jamais não posso dizer as políticas daqui para frente, como vereador, até porque desde a minha jornada, como eu falei no início, dá para ver que eu nunca se votei em seguida com o mesmo vereador, para ter votado duas, três vezes com o mesmo vereador. Mas quem sabe essa não é a primeira com o Messias, porque merece, é um menino jovem, guerreiro, lutador, trabalhador, muitas vezes até criticado por muitos de Ubaitaba, certo? Mas é uma pessoa que o povo reconhece o valor dele, veio de baixo, cresceu na política, hoje está aí como um dos vereadores mais fortes de Ubaitaba, certo? E prevista aí até um candidato a prefeito, a uma vice, tem postura para isso, tem condição, tem nome na política, veio crescendo aí na humildade. Eu quero mandar um abraço para ele, Jackson, parabenizar pela postura dele, pelo que ele vem fazendo, que continue sempre assim, e que independente de qualquer coisa, vamos estar sempre juntos.
1: Beleza, valeu querido, valeu Cal, um abração para você, Cal, obrigado pela sua participação, Messias está aqui, Messias ouviu suas palavras, né, Messias? Pode falar com o Cal aí, Messias, fica à vontade aí. Messias está aqui, vai falar com você aí, ele ouviu suas palavras. Pode falar, Messias, mais uma vez, boa tarde, meu amigo.
2: Boa tarde, Jackson. Boa tarde especial aí para você, Cal. Fiquei até emocionado com a sua fala, porque tudo que você falou é verdade, você não acrescentou nenhuma vírgula mais, né? Então, eu só tenho que agradecer a sua fala, meu irmão. E lhe conheço também, você é uma pessoa muito especial, uma pessoa digna. E fico muito feliz pela sua fala. Muito obrigado, Cal.
1: Beleza, valeu, Cal. Ouviu aí, né, meu amigo?
0: Ouvi, meu querido. Valeu, Jackson. Que Deus abençoe. Só para acrescentar, Jackson, o pessoal aí, muitos amigos meus, conhecidos, até falo, posso afirmar que até pessoas que venham aí me chamando para entrar na política, não é agora, já tem duas políticas passadas. Mas aí, Jackson, fazendo uma análise, a gente vê aonde é o nosso lugar e onde não é. Então, para mim não dá não. Infelizmente eu tive que decepcionar algumas pessoas na hora que receberam o meu não dá, não quero, não é para mim. Mas eu tô aí para colar com pessoas boas, pessoas de coração bom, que ainda tem aquela vontade de ajudar o povo, ajudar o necessitado, para estar sempre colando com essas pessoas, apoiando, ajudando, para colar junto e ajudar o povo.
1: Essa beleza.
0: É a vontade de cal eletricista e não tenho interesse próprio não.
1: Beleza.
0: Deus abençoe, meu irmão.
1: Valeu, Cal. Um abração, meu amigo. Obrigado pela sua participação. Tá aí, Messias. O povo, não é, agradecendo aí pelo carinho e por tudo que o senhor tem feito aí pelo pessoal, né? Que Deus abençoe e continue lhe abençoando, meu irmão. Tá bom? Deixa eu ver aqui mais gente. Beleza. Botei as fotos tudo aqui. Não é? É isso aí. Messias, obrigado, meu amigo, pela sua participação, viu?
3: Dia das Crianças, viu, Jackson?
1: Dia das Crianças, tem mais. Obrigado, tem mais. Eu vou para um breve intervalo e volto já já.
4: Valeu, Jato.
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0: função do gel, eu voltei a trabalhar e não sei.
1: A gente sabe que não foi da prefeitura. Bora sair aqui, gente, bora!
2: Bora, gente! Tão rígida que eu mal conseguia me levantar. A mão do gel é santo mesmo.
1: Mano, tá arrombado, filho da puta. Peraí que eu abro. Vai dar merda, hein? Vai dar merda. O que aconteceu? Olha aqui, vem, dona Luzinha. Toda fodida.

0: sperma até a bonita.
1: A senhora sabe que fosse filha da puta?
0: Sem nada, filho, que eu vi antes.
1: Quando eu tava voando, você é um cavinho, sabe quem são? Trabalho da puta com os que perna. Aí vem os pulseiros desse tomar nosso pé. Eu vou passar o recado desse filho da puta do senhor.
0: É, senhor, como é que eles eram, Zé? Bravo, demora. Os bichos eram bravos. Eu já tinha recebido um moço lá, né? Mas era já pessoal, agora isso aí, pelo amor de Deus.
2: Demora.
1: Amanhã fica aí com vocês.
0: Peraí, Divânia!
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3: Beleza, beleza, beleza. Agora são 13 horas e 47 minutos, 13h47 na Bahia. Eu estou apresentando Realidade Atual, jornalismo sério com credibilidade e responsabilidade na informação. Manda para cá rapidinho, para me tocar aqui a mensagem, né? Agora são... Mandou para mim aqui? Ah, se mandou para o de cá, né? Para o telefone de cá. Deixa eu ver aqui rapidinho. Deixa eu ver aqui. Pronto. Vamos lá, libera pra gente.
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3: Beleza, tá aí a mensagem da prefeita Gracinha Viana para todo o povo. Gente, agora são 13 horas e 48 minutos, 13h48, eu tô apresentando Realidade Atual, 13 horas e 48 minutos. Deixa eu ver aqui, peraí rapidinho. 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

0: Beleza, beleza, beleza. 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Tem ligação aí pra gente? Oi, Lucas! Boa tarde, meu amigo!
1: Boa tarde, Jackson!
0: Fica à vontade!
1: Boa tarde para todos os nossos amigos e ouvintes aí do programa Realidade Atual. 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Um abraço para todos aí.
0: Valeu, Lucas. 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Deixa eu falar com meu amigo Cito. 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
2: Boa tarde, Jackson Cristiano. 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
0: Ah, valeu, Cito, meu amigo Cito, um abração para você, Cito. Obrigado aí pela sua participação, viu? Agora são... Oi? Tem ligação pra gente aí?
3: 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Volta você, Jackson. Obrigado.
0: Beleza, beleza, beleza. Valeu, valeu. Olha aí, 13 horas e 57 minutos, 13h57 na Bahia. Eu estou apresentando Realidade Atual. 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Gente, olha, agora são 13h59. Gente, olha que coisa boa. 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
0: 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Gente, olha, feliz Dia das Mães para a Valdira, aqui da rádio, nossa presidente, que também é mãe, né, Valdira? Feliz Dia das Mães para você, tá bom? Que Deus te abençoe. A gente sabe da criação que você tem com suas filhas, seus netos, né? Então, você é mamãe, não é isso? Feliz Dia das Mães para você, Valdira, nossa presidente. Feliz Dia das Mães para minha esposa, não é? Minha esposa, que é uma grande mãe, né, Davizinho? Feliz Dia das Mães para você. Para minha sogra também, Luciene, feliz Dia das Mães para você, tá bom? E para todas as mamães de Ubaitaba, para todas as mamães de Aureline Leal, para todas as mamães da região, todas as mamães que estão me ouvindo, feliz Dia das Mães para você, tá bom? Fala, Amanda.
2: Boa tarde, Jackson. Boa tarde a todos os ouvintes. Tem uma ouvinte aqui que está fazendo a reclamação. Eu queria falar de uma égua e um filhote que está aqui solto no bairro São Cosme. Está acabando, sim, com tudo já. Sim. Acabou com a plantação de aipim do meu pai. Quase causou um acidente de moto e o dono não aparece para buscar. Eu estou vendo a hora até de dar um prejuízo a alguém. Então, se vocês estiverem nos ouvindo, quem for o dono aí dessa égua, por favor, gente, buscar, tá bom? Porque o pessoal está reclamando que está solto e pode causar, né, até algo grave, um acidente, algo assim, por estar solto, pode ir para a pista, entre outros lugares, né? Então, por favor, quem for dono dessa égua aí, que está até com um filhotezinho, por favor, ir buscar, que o pessoal aí está pedindo, porque está solto e o dono não aparece, o pessoal não sabe quem é, para que possa ir até falar sobre a situação. Então, pediram aqui a oportunidade da rádio para a gente estar divulgando. Deixa eu avisar para vocês, domingo tem mocofato aí na padaria em frente à Ciclomax. O Bad está avisando que domingo tem aquele mocofato para vocês. No domingo tem um mocofato, vocês já sabem aí, em frente à Ciclomax, né? Na padaria aí, Santo Antônio, em frente à Ciclomax. A gente avisa também para vocês que amanhã, no sábado, tem exame de vista na Praça Cultural. Então, vocês já sabem, amanhã tem exame de vista na Praça Cultural. Maiores informações, vocês já sabem, na ótica de Paula, tá bom? 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

0: Olha, tem uma senhora aqui que está fazendo uma reclamação. Vamos ouvir essa reclamação dela aqui rapidinho?
1: Jackson, boa tarde, Jackson. Aqui quem fala de novo é a moradora do Maria Olímpia, na rua Santa Terezinha, próximo ao Mercado de Suzy. Ô, Jackson, eu venho cobrando sobre esse esgoto aqui na nossa rua, aqui, que está só prejudicando a gente, um fedor imenso, está tendo bicho, mosquito de dengue, entendeu? Cabeça pessoal, passa aqui para botar remédio na minha casa, eu não deixo, porque apesar que eu não tenho fundo, entendeu? Tem que vir com certo até as ruas aqui, que o esgoto está parado. Aqui, dando mosquito da dengue e tudo mais. Um fedor. Será que se fosse na porta da prefeita, não já teria consertado? Não já teria consertado esse esgoto? Aí a população vem sofrendo. Cara, esse esgoto imenso aqui, um fedor terrível. Cobra esse povo aí, Jacques. Pelo amor de Deus. Nós não estamos aguentando mais. É até um mês isso. Um mês. Beleza. Esse povo aqui. Fala que vai vir, nunca vem. Cadê o material para consertar? Cadê os profissionais para vir consertar? Se não tem profissional, contrata.
0: Beleza, beleza. Tá bom então, minha amiga. Um abração pra você. Obrigado aí pela sua participação, viu? Eu tô apresentando realidade atual, jornalismo sério com credibilidade e responsabilidade na informação. Tá bom, gente? Que Deus abençoe a vida de todos. Eu quero voltar. Tá bom, minha amiga. Manda os parabéns pro meu filho aí. Tá completando idade nova hoje. Qual o nome dele? Qual o nome dele? Tá completando idade nova hoje. Hugo. Hugo, feliz aniversário pra você, viu, meu filho? Que Deus te abençoe e te dê muitos anos parabéns, de vida.
2: Parabéns, parabéns pra você.
0: Beleza, beleza, beleza. Um abraço a todos e até segunda-feira, se Deus quiser. Tchau, Bahia!
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0: Muito bem, minha gente. Agora são 2 horas e 41 minutos. Boa tarde, apaixonados. Chegou a hora de relembrar os grandes sucessos, cantar aquele refrão que marcou época e deixar a saudade de lado. Tá no ar o programa Estação Forró comigo, Jaqueline Santana, na Rádio Baitaba FM. Liga o rádio e vem comigo nesse forró gostoso. Afinal, hoje é sexta-feira, 8 de maio de 2026. Tá preparado e preparada? São João 2026, antecipadamente aqui na Rádio Ubaitaba FM. Quem for forrozeiro de verdade não vive sem amor. Vamos de forró. E vamos começar a nossa estação forró muito bem. Com Desejo de Menina, Diga Sim Pra Mim. Jaqueline Santana com você, tocando o melhor do forró até as 3h30. Boa tarde, sextou, alegria no seu rádio. Ótimo final de semana e vem comigo.
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Gostaria que você fizesse assim. Todos nós. Levanta a mãozinha aí. Vai, Tasso, levanta a mão, Tasso. Bora, todo mundo assim, legal. Vocês aí que estão encostados no muro. Aí, legal, pode ser. Olha, vamos pensar que Deus vai mandar muita energia positiva pra nós nesse 2006. Porque é a vez do Nordeste, é a vez de Pernambuco, minha gente. Pernambuco vai. É o celeiro da cultura do Brasil. Vamos nós. Vai, Cezinha.

0: Muito bem, minha gente linda e maravilhosa, sexta-feira, final de semana aqui na UETB FM, em clima de festa, em clima de forró, contagem regressiva para o São João 2026, e você ligado no som da gente. Ouvimos aqui na programação um tamborete de forró, Noda de Caju, lindos momentos, e comecei o nosso Estação Forró com Desejo de Menina, Diga Sim Pra Mim. Um grande abraço aos amigos de Ubaitaba, Aurelino Leal Faisqueira e toda a região do Cacau ouvindo o som da gente. Olha só, meus amores, amanhã será o dia D, viu, gente? 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Vamos dançar aqui na Ubaitaba FM, Estação Forró, vamos de música. Antes disso, vamos conferir a previsão do tempo para Ubaitaba e Aurelino Leal, segundo o canal Clima Tempo.
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0: Amanhã, sabadão, segundo o canal Clima Tempo, para Ubaitaba e Aurelino Leal, será o seguinte: sol com algumas nuvens. Chove rápido durante o dia e a noite. A temperatura máxima é de 28 graus e a mínima é de 22. Agora são 2 horas e 57 minutos. Vamos de forró. Boa tarde para você. Sextou, alegria no seu rádio com o melhor do forró.
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0: Muito bem, minha gente, agora são 3:02, o melhor do forró aqui na UBAITEB FM. E você já sentindo o clima do São João 2026, lembrando, gente, que vem aí o bloco mais esperado do ano, o bloco junino da Ruinha. E em breve as camisas estarão à venda e em breve também estarei divulgando a atração principal, Bloco da Ruinha 2026, vem com tudo, já é tradição na nossa cidade. E principalmente na Ruinha, um grande abraço a todos os meus amigos da Ruinha, valeu pela sintonia. E ouvimos aqui na programação Banda Fala Mansa, Shot dos Milagres, abraço a minha amiga Edileuza, Natália Bahia, maravilhosa ela. E também para minha amiga Maria Lúcia, no loteamento Rio das Contas, ela em casa, curtindo o som da UBAITEB FM. Um grande abraço para você, Maria Lúcia, e a todos do loteamento Rio das Contas. Olha só, gente, faça sua declaração de imposto de renda 2026 em Pina Contabilidade. Prepare seus documentos e realize sua declaração dentro do prazo, lembrando que o prazo será até o dia 29 de maio, viu, gente? 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Imposto de renda 2026, fazendo a sua declaração até o dia 29 de maio. Breve intervalo, já eu volto com muito mais forró. 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

Muito bem, minha gente, agora são 3 horas e 16 minutos. Olha só, gente, festa em louvor a Nossa Senhora de Fátima no bairro da Ruinha. Hoje acontecerá quinta noite, sempre a partir das 7 da noite. Tema: os pobres são o coração do Evangelho. Encontrar Cristo no rosto do necessitado. Convidados da noite: Secretaria de Assistência Social, CDL, Crianças da Ruinha e FM Ubaitaba. Agradecemos o convite e, com certeza, se Deus permitir, estarei marcando presença, viu, gente? Festa em louvor a Nossa Senhora de Fátima no bairro da Ruinha hoje à noite. E assim vou finalizando mais uma programação aqui na Ubaitaba FM, agradecendo a você o carinho da sua audiência, a sua participação. E amanhã, gente, é o dia D. Será o dia D. Amanhã você já tem um encontro marcado comigo, logo mais às 9 horas da manhã. Amanhã o programa Super Hits, especial ao Dia das Mães, com vários brindes, tá bom? Conto com a sua participação e o carinho da sua audiência. Ótima sexta-feira, vem aí o programa Prosa Rural, a apresentação J. Melo, mas vou finalizando com Cacau com Leite, Volta Logo. Especialmente para minha amiga Edileuza, na Telebahia, ligada no som da gente. Um grande abraço para você, minha linda. E lembrando, gente, que a partir das 11 horas temos uma hora de forró com Estação Forró amanhã na Ubaitaba FM, mas eu vou começar mais cedo, a partir das 9 horas da manhã, com Super Hits, com músicas variadas na programação da Ubaitaba FM. Tchau, meus amores. Até amanhã, se Deus quiser.

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0: boa tarde a todos vocês que estão ouvindo o nosso programa Prosa Rural, o derradeiro programa da semana, hoje, sexta-feira, né? O Padre J. Melo por aqui nesse dia 8 do mês de maio, que prazer, que alegria imensa estar com vocês. Boa tarde aí para minha vovó, vovô, dona de casa, empregada doméstica, meninada, gurizada aí em geral, futuro do Brasil. Boa tarde também para você no campo aí, no sítio, na fazenda, no distrito, aonde quer que você esteja. Toda a direção da emissora e todos os locutores que trabalham por aqui, muito boa tarde também. Boa tarde aí a você, internauta, nos ouvindo através da internet ou dos nossos aplicativos ou até do Google, né? Boa tarde a todos, que Deus abençoe. E vamos aqui com muita prosa boa na sua tarde. Já começando aqui, em nome da Bomboniere Rio das Contas, vamos começando aí com Roberta Miranda, Marcas, depois Sandro Beck, Não Furiquinho Não, e ainda Sula Miranda, Seu Olhar. A gente começa assim.
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0: minutos, por aqui com o padre J. Mello apresentando seu programa Prosa Rural, que vai até às 5 horas, de segunda a sexta-feira, quando não tem dia feriado, né? É, e hoje é 8 de maio, sexta-feira, derradeiro programa da semana, e você aí curtindo de montão aqui o nosso som pela 87,9, a rádio mais ouvida da região. 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Agora, 3h49. Vamos trazer música, vamos trazer o alô aí do nosso amigo Adriel. É, aí na ruinha, né, dona Nilzete. É, todo o pessoal legal aí que está nos escutando, vovô Dionísio, Rosilda da Ruinha, ex-vereador Joel e toda a família. É, meu amigo Zé Carlos da Geladeira, boa tarde para você também, viu? Todo mundo aí escutando o nosso som, Litinha e toda a família, né? É, que Deus abençoe e proteja sempre a todos. Agora, dê um alô também do meu amigo Del do CD, é, agora é Del do Bar, né? Abração, viu, Del? Tudo de bom aí pra você, meu amigão. Um abraço aí, bem apertado aí, viu? Deus abençoe, tudo de bom pra vocês aí na Ruinha. Toda essa comunidade legal da Ruinha aí, né? Agora, 3h50, meu amigo Antônio do Ventilador aí na Tele Bahia. É, o homem que compra pão aí todas as tardes pros netinhos. Boa tarde, Antônio. Tudo de bom aí pra você, muita paz e saúde pra você e toda a família, viu? E também meu amigo Derneval, que é quase vizinho aí do nosso amigo Antônio. É, vamos trazer agora os três do Nordeste, Forró de Tamanco, depois Pinduca, o Rico e o Pobre, e ainda Renato Teixeira, Amanheceu, Peguei a Viola.
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4: Isso aí, 4 horas e 9 minutos e com o padre J. Mello apresentando o seu programa Prosa Rural aqui pela Rádio Baitaba FM. Um abraço aí para todos vocês que estão fora do seu domicílio, né? É, residencial, que estão aí nos ouvindo através da internet, são os famosos internautas, estão aí sempre com o seu radinho ligado, com o seu celular ligado, né? Às vezes até o seu computador também, sentindo saudade da sua cidade. E aí nos solicitando aí através da rede mundial, né? Um prazer, uma alegria. Esteja onde você estiver, no Brasil, fora do Brasil, escutando o nosso som, você está mais pertinho da sua cidade. É com o padre J. Mello que está nesta tarde mais uma vez aí, comunicando com vocês. Boa tarde, seu Zito da Mercearia. Boa tarde aí, todo o pessoal legal que sai pelo centro da cidade de Ubaitaba, em todos os bairros, né? É, você aí no Maria Olímpia, Novo Olímpia, Loteamento Rio das Contas, Ruinha, de cima, de baixo. Abraço também para vocês aí no Tele Bahia, bairro Conceição. Eita, que é gente boa. E todos os distritos também, tanto de Ubaitaba como de Aurelino Leal, muito boa tarde. Meu amigo China do Reg, boa tarde para você. Boa tarde, Eliomar e toda a sua equipe. Meu amigo Marão também, dentro do Picolé, Cearense, todo esse povo bom aí da nossa vizinhança. Agora, nós vamos de música, né? Já são 4 horas e 10 minutos. Nós vamos trazer agora para vocês, aqui no nosso programa, Luiz Gonzaga com a música Facilita. Depois, Mastruz com Leite, 6 cordas e ainda Milionários é Rico, Jogo do Amor.
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1: Aê, já são 4 horas 33 minutos. O tempo passa, o tempo voa. E a programação da Ubaitaba FM sempre continua numa boa. É, boa tarde aí pro pessoal legal que está nos ouvindo aí nos tabuleiros, né? É, na região do tabuleiro, tem muita gente boa por aí escutando a gente. Muito obrigado pelo carinho da sua audiência por aí, viu? E também vocês que estão aí nessas fazendas, nesses sítios adjacentes, muito obrigado. Você que está aí na Praça Cultural de Ubaitaba, a Praça Ramiro Teixeira de Aurelino Leal, muito obrigado também. Minha amiga Benício Correia, abração para você aí no ACM. Abração aí também para Cida e Dona das Dores, Dona Nízia da Mercearia. É, muita gente boa, meu amigo Bigode também aí, que é da vizinhança. Boa tarde a todos vocês, viu? Eita, vamos de música, vamos lá. 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Vamos trazer agora João Paulo Júnior da Cor do Céu. Depois, Jorge de Altinho, Devagar. E ainda Liu e Léo, Mãe de Carvão.
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4:52, faltam só 8 minutinhos para as 5 horas da tarde, viu? É, mas com o compadre J. Melo ainda está por aqui, dá tempo de tocar mais uma música desse derradeiro programa, hoje sexta-feira, dia 8 de maio, né? Derradeiro programa da semana, mas estamos aqui ainda, vamos tocar para você agora, aqui João Gonçalves, Linda Maranhense, nós estamos falando em nome da Bomboniere Rio das Contas, ali na Praça da Feira, antigo Mercado Milênio. Tá aí a música para você.

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1: Aê, 4 horas e 55 minutos, estou indo embora. Deixando a todos um grande abraço. Muito obrigado por ter estado comigo esta semana, né? E na tarde de hoje, se Deus quiser, a gente retorna segunda-feira. E domingo estou aqui fazendo um programa especial aí para as mães, né? Aí no nosso especial Jovem Guarda. Vem daqui a pouco o programa Semeando. A gente se encontra no Prosa segunda-feira, se Deus quiser.

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1: Boa tarde, meus irmãos e minhas irmãs ubaitabense, Aura de Nemesis, né? Boa tarde a todos vocês que estão ouvindo a Ubaitaba FM, que está acompanhando e que sempre acompanha o programa Semeando da Igreja Católica. Hoje, sexta-feira, dia 8 de maio, eu, Adilson, estou aqui para levar para vocês a palavra do nosso Senhor Deus, através do Evangelho do nosso Senhor Jesus Cristo. Meus irmãos e minhas irmãs, eu quero dizer para vocês que nós estamos iniciando o nosso programa em nome do Pai, do Filho e do Espírito Santo. Amém. Eu quero convidar vocês para a gente clamar o Espírito Santo de Deus, para que Ele venha nos guiar, nos orientar hoje e sempre, em nosso caminhar e na nossa vida espiritual. Quero dizer para todos vocês, né, que nós chegamos um pouquinho depois do horário, mas Deus sabe de tudo, e Ele sabe muito bem o que fazer, e que o tempo não é nosso, o tempo é Dele. E a gente tem que se adaptar e acompanhar o tempo de Deus.

e não o nosso. Então, você daí, a gente daqui, vamos pedir para que o Espírito Santo ele venha nos guiar, né, nos orientar, caminhando ao nosso lado, hoje e sempre. Em nome do nosso Senhor Jesus Cristo.

Pois é, meus irmãos, e quero deixar para vocês, né, os nossos avisos e felicitar os aniversariantes dizimistas do mês, né? Do mês não, do dia, da semana, finalzinho da semana. Agora são 17 horas e 25 minutos e hoje, dia 8, nós temos aniversariante dizimista da nossa paróquia, né? O Hamilton Graciliano Santos. Hamilton Graciliano Santos. Esse faz aniversário hoje, dia 8 de maio. Né? Amanhã, dia 9, nós temos Dalila Oliveira Moreno, Aurelina Nascimento e o Wilson Araújo Queiroz. Esses três fazem aniversário amanhã, sábado. E no dia 10, né, no domingo, nós temos Leilson dos Anjos Oliveira e Manuel Benício Dias Neto. Leilson dos Anjos Oliveira e Manuel Benício Dias Neto. Esses são os aniversariantes dizimistas, mas como a gente está no mês de maio, né, o mês mariano, o mês das famílias, né, e todos vocês que estão fazendo aniversário hoje também sintam-se homenageados, né, felicitados por todos nós. Meus irmãos e minhas irmãs, né, quero lembrar para vocês também que no domingo, às 7 horas da manhã, nós temos missa na Igreja Matriz. E também nós temos missa às 19 horas, né? 7 horas da manhã e às 19 horas. Hoje também, lembrar para vocês que durante a semana, né, os 9 dias, nós estamos comemorando o novenário de Nossa Senhora de Lourdes, lá em cima na ruinha. Hoje é o 5º dia e com os festejos que já começam às 7 horas com a novena. Né? E todos vocês são convidados para comemorar conosco o novenário de Nossa Senhora. Né? Meus irmãos, vamos agora para o Evangelho, né? 17 horas e 28 minutos. Vamos fazer o Evangelho para a gente partilhar. Depois a gente vê. O Evangelho de hoje, ele encontra-se no livro de João, no capítulo 15, do versículo 12 ao 17. João 15, do 12, capítulo 12 ao 17. Proclamação do Evangelho de Jesus Cristo segundo João. Glória a vós, Senhor. Naquele tempo, disse Jesus aos discípulos: este é o meu mandamento: amai-vos uns aos outros, assim como eu vos amei. Ninguém tem amor maior do que aquele que dá sua vida pelos amigos. Vós sois meus amigos, se fizerdes o que eu mando. Já não vos chamo servos, pois o servo não sabe o que o Senhor faz. Eu chamo-vos amigos, porque vos dei a conhecer tudo o que ouvi do meu Pai. Não foste vós que me escolheste, mas foi eu que vos escolhi e vos designei para irdes e para que produzais frutos e o vosso fruto permaneça. O que então pedirdes ao Pai em meu nome, ele vulo concederá. Isto é o que vos ordeno: amai-vos uns aos outros. Palavra da salvação.

Pois é, meus irmãos. Linda música, né? Fala do Evangelho. E hoje eu quero começar a reflexão desse Evangelho falando justamente o que Jesus disse. Este é o meu mandamento. Amai-vos uns aos outros, assim como eu vos amei. Pois é, meus irmãos. Jesus já começa falando que o principal evangelho, este é o meu mandamento. E eu já vou ser logo direto, né? Não tem como a gente dizer que é cristão, que segue o evangelho, que segue a Jesus Cristo e não ter esse mandamento: amai-vos uns aos outros, assim como eu vos amei. Amém. Portanto, meus irmãos, não adianta a gente dizer que é cristão e a gente não usa este mandamento como base para nós, né? Se a gente observar, Jesus, ele já chega para os discípulos dele, que são servos dele, né? E já diz que ele não os trata mais como servos, e sim como amigos, porque os servos não sabem o que que o amigo faz, o chefe dele faz, o patrão faz. Mas o amigo, principalmente naquela época, amigo era amigo realmente, não é igual hoje não. Não é igualmente hoje não, que muita gente não considera nem compadre, imagine amigo. Aí, meus irmãos, aqui ó, Jesus escolhe dentre todos os evangelhos deixados por Deus. Porque se a gente observar lá no Antigo Testamento, existiam mais de 100 evangelhos, ou muito mais de 100. Eu já estou chegando nessa base, mais de 100 mandamentos, evangelho não, mais de 100 mandamentos. E Jesus, Deus, ele escolheu 10. Que os dois primeiros é amar a Deus sobre todas as coisas, tudo e todas as coisas, e amar ao teu próximo como a ti mesmo. Aí depois vem honrar pai e mãe, não roubar, não matar, não levantar falso testemunho, não adulterar, guardar os sábados e feriados, e etc, etc. Mas dentre esses 10 que Deus selecionou como os mais importantes, também tem o da Boa Nova, que é o escolhido por Cristo. Meus irmãos e minhas irmãs, eu já disse aqui, que amar a Deus sobre tudo e todas as coisas é fácil. Mas quando a gente passa a fazer esse segundo mandamento, que é o primeiro deixado por Jesus, amar o teu próximo como a ti mesmo, esse pega muita gente pelo calcanhar. Esse pega muita gente. E é o que Jesus escolheu: amar o teu próximo como a ti mesmo. Amar o teu próximo, meus irmãos, não é a gente abrir a boca, eu te amo, não. Amar o teu próximo é você servir, é você se preocupar, é você saber como anda o teu irmão. Não é só irmão de sangue, não. O teu amigo, o teu vizinho, o pessoal da tua comunidade. Isso, sim, é amar o teu próximo. É a gente ver aquele que está passando fome, frio, e ajudar. Mas, nós, como cristãos, a gente sempre deixa a desejar, né? Este é o mandamento de Cristo. O mandamento da Boa Nova, a Boa Nova anunciada por Cristo: amar o teu próximo como a ti mesmo. Amar o teu próximo como a ti mesmo. Mas, às vezes, muita gente não consegue seguir. Não consegue seguir porque é um mandamento que realmente é muito forte e que deixa muitos a se afastar de Deus, né? Jesus, ele não deixa nada, ele não nos ordena nada, não nos proíbe a nada, mas aqui ele é bem claro: eu vos dou o novo mandamento, que vos ameis uns aos outros, assim como eu vos amei. Esse daí ele já deixou como uma ordem. E nós devemos cumprir.
A partir do momento que a gente é batizado, a partir do momento que a gente tem uma conversão da nossa vida, a gente precisa cumprir este mandamento, porque foi uma ordem deixada por Cristo. Jesus, ele nos dá essa ordem: amai uns aos outros, assim como eu, quer dizer Cristo, assim como eu vos amei. Então, foi uma ordem, né? E o ser cristão deve obedecer realmente, colocar em prática com a sua própria vida, demonstrar que ama o teu próximo. Para quê? Para que assim a gente possa ter uma vida melhor, né? Se a gente parar para observar, Jesus, ele nos provou tudo isso. Ele nos provou tudo isso. E nos mostrou quando ele foi crucificado lá na cruz, quando ele deu a vida por nós. Isso é amar o teu próximo como ele nos amou. Isso é o que muitos dos cristãos que tem aqui não faz. É difícil? É difícil. Mas quando a gente está iluminado pelo Espírito Santo, é mais fácil. Mahatma Gandhi, né? Ele dizia o seguinte: depois que ele passou a conhecer o Evangelho, depois que ele passou a se identificar, ele dizia o seguinte para um cristão, né, que ele estava conversando, abre aspas, né, eu gosto do seu Cristo. Mahatma Gandhi dizia para um cristão: eu gosto do seu Cristo, mas não gosto do seu cristianismo. Fecha aspas. Eu gosto do seu Cristo, mas não gosto do seu cristianismo. Porque quem realmente vive esse evangelho, vive como Cristo nos ensinou a viver, esse vive diferente. Mas quando a gente vive o cristianismo alterado por nós, sendo da forma que a gente vê, não é da forma que Cristo deixou, esse cristianismo não é o verdadeiro cristão. E aqui, nessas simples palavrazinhas de Mahatma Gandhi, dá para perceber realmente o que é. Nem todos os cristãos vivem como Cristo nos ordenou. Nem todos os cristãos seguem esse mandamento: amai o teu próximo como a ti mesmo. Né? Quando eu digo nem todos, não é generalizando todos, porque às vezes também o meu coração, ele petrifica. Às vezes também petrifica. Mas assim, gente, a partir daquele momento que a gente reconhece, a gente precisa lutar para amolecer novamente esse coração que está dentro de nós. Né? Se a gente observar, muitos dos cristãos se comportam e vivem o oposto de tudo aquilo que Jesus deixou, que Jesus nos ensinou, aquilo que ele nos ordenou. Se a gente lembrar, Jesus foi tão assim que ele nos deixou, nos transformou em amigos, em irmãos, mas não como servos. Servos nós devemos ser. Para quê? Para provar o nosso amor ao próximo. E outra coisa que Jesus nos deu, uma autoridade, que o que a gente pedir em nome dele ao nosso Pai eterno, a Deus, ele nos concederá. Ele nos concederá. Pois é, meus irmãos, a gente tem tanta autoridade cristã aqui na terra, mas a gente acaba sempre usando para coisas diferentes. Se a gente parar para observar novamente, Jesus, ele cumpriu tanto, ele nos amou tanto, que até Judas, ele sabendo que ia trair, ele o amou. Jesus, ele amou a Judas. Jesus, ele perdoou a Judas. Ele amou a Judas. Mas Judas estava possuído pelo encardido. E tinha que se cumprir a palavra de Deus. E pra gente fica aquele
aquela observação, né, de permanecer no amor precioso, no amor perseverante. Porque nem sempre a gente vai receber de lá para cá o amor que a gente está passando. E geralmente a gente sempre recebe o amor que a gente passa. E muitas das vezes a gente não recebe da mesma forma, mas a gente precisa o quê? Perseverar. Se a gente parar para observar a semana praticamente toda, praticamente não, a semana toda, o Evangelho nos falando para perseverar, nos ensinando que a gente precisa perseverar. A gente precisa perseverar na oração, a gente precisa perseverar no amor, a gente precisa perseverar espalhando o amor, a gente precisa perseverar anunciando a palavra de Deus, a gente precisa perseverar em buscar aqueles nossos irmãos que estão afastados, aqueles que ainda não conhecem. E perseverar, meus irmãos, permanecer no amor de Cristo, mesmo ouvindo todos aqueles caminhos para nos afastar, mesmo a gente vendo que o mundo está nos oferecendo coisas diferentes, mesmo a gente sendo tentado pelo encardido, a gente precisa perseverar no propósito que Deus tem para nós. Às vezes a gente fica chateado pensando que Deus esqueceu da gente. Às vezes, eu não vou nem dizer blasfema contra Deus, mas a gente fala algumas asneiras. Porque às vezes não queremos entender que o nosso tempo não é o mesmo tempo de Deus, que o nosso propósito não é o mesmo propósito que Deus tem para cada um de nós. E a gente precisa ter paciência, perseverar e esperar. Esperar orando, conversando com Deus, pedindo para que o Espírito Santo venha nos iluminar, porque assim a gente passa a entender. Eu mesmo, muitas das vezes, eu venho entender o que Deus passa para mim, o propósito de Deus na minha vida, depois. Mas eu não blasfemo. Eu não digo a Deus que é só comigo. Eu não fico reclamando. Eu sempre oro. Eu sempre peço a Deus para que mande o Espírito Santo dele para me iluminar e me dar inteligência. Porque nem sempre tudo é do jeito que a gente quer. Nem sempre tudo é do jeito que eu quero. Nem tudo que eu quero é bom para mim. Mas quem entende isso é Deus. Quem passa isso para mim é Deus. E às vezes eu só entendo depois que passa. E eu sempre agradeço. Se for algo bom, que eu veja como bom, eu agradeço a Deus. Se for algo que eu não esperava, eu agradeço a Deus. Se for algo que eu preciso, eu peço orientação a Deus, eu peço a Deus. Se for bom para mim, que Ele me conceda. Se não for, que mande o que é certo. Mas, meus irmãos, a gente precisa estar sempre nessa comunhão com Deus, através da oração, iluminado pelo Espírito Santo. E Jesus fala aqui claramente que o que a gente pedir em nome dele, ele nos concederá. Ele nos concederá. E assim a gente vai vivendo, um dia após o outro, um dia após o outro. Não pense que se a gente parar de sonhar, a gente vai estar se aproximando de Deus, não. A gente vai estar se afastando. Quando a gente para de sonhar, a gente se afasta de Deus. A nossa vida é esperança. Fala em vida, né? Essa semana eu fui testado em uma coisa e quero deixar para vocês também. Todos vocês que estão me ouvindo aí, para e reflete. O que é a vida para vocês? Né? O que é a vida para vocês? Explica para mim aí, quando eu tiro a dúvida de vocês, o que é a vida? Será que alguém sabe responder o que é a vida? Eu achei uma pergunta bastante interessante. Muito boa. Quero saber os estudiosos, quero saber aqueles que dizem ser
o conhecedor da Bíblia para dizer para mim o que, que é a vida, para refletir entre si mesmo em relação à vida e dizer o que é a vida. E nesse exato momento eu peço a nosso Pai Eterno, Deus Eterno, Pai Todo-Poderoso, que nos conceda o dom da vida, né? Nos dê paciência a entender o que é amar ao próximo como a nós mesmos, né? Que a gente possa fazer o mundo iluminado pelo Espírito Santo e um mundo mais diferente, que pelo menos se aproxime do mundo que Deus fez para nós, daquele lugar que Jesus foi preparar para a gente, né? Porque mesmo ele tendo subido para preparar, a gente já vai pelo menos vivendo o que ele tentou viver aqui conosco. E que cada um de vocês, né, Deus possa abençoar cada um em nome do nosso Senhor Jesus, né, hoje e sempre. E os seus familiares, que todos estejam protegidos pelo Espírito Santo. Em nome do nosso Senhor Jesus Cristo. Amém.

Pois é, meus irmãos, aí ó, o Espírito Santo se move em você, né? E você precisa valorizar. Você precisa valorizar o que você tem e o que você é. Muitas das vezes a gente peca por acreditar que só a grama dos outros é boa, né? É verde. Só o fruto do quintal dos outros é bom. E o que eu tenho, nada. Mas essa música vem dizer tudo. Você tem o valor. Né? E a gente iniciou o programa pedindo para que o Espírito Santo viesse a nos iluminar. Então, você tem o Espírito Santo que se move em você. Portanto, você é essencial. Você para Deus. Não é?

foi escolhido dentre os 10 principais de Deus. Na sequência é o segundo: amar o teu próximo como a ti mesmo. Amém.

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0: Musei!
1: Senhoras e senhores, Bruno Cardoso!
0: Obrigado, galera. Antes de mais nada, eu queria muito deixar aqui todo o meu agradecimento em nome de toda a família do Sorriso Maroto.
1: Inclusive, estão todos aqui também. Muito barulho pro Sorriso Maroto, rapaziada.
0: De poder estar presente nesse momento ímpar da sua vida. Sabe que você também está fazendo um momento muito especial na nossa e de cada um de vocês que estão presentes aqui. Vida longa, muito mais sucesso pro Ferrugem. Façam muito barulho aí, gente! Beijo no coração de todos. Tchau, tchau!
1: Prazer cantar contigo, irmão. Tamo junto.

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